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1: Olá, amigo de todo o Brasil e demais países de língua portuguesa. Este é o noticiário da Rádio Vaticano, Vatican News, desta quinta-feira, 1º de outubro. Traremos para você que está sintonizado conosco as últimas notícias sobre as atividades do Papa, da Santa Sé e da Igreja em todo o mundo. Nos estúdios, Mariângela Jaguraba e na técnica, Gabriele Di Domenico. E este é o trecho da Bíblia que escolhemos para você. Sei que a bondade do Senhor eu hei de ver na terra dos viventes. Espera no Senhor e tem coragem, espera no Senhor. Do Salmo 26. E vamos agora aos destaques do nosso programa de hoje. Papa Leão XIV na intenção de oração para o mês de outubro. Que a igreja seja uma casa aberta para quem sofre com ansiedade e depressão. Santo Padre aos luteranos. Cristo não seja uma palavra estranha. Voltemos às raízes comuns. Papa recebe uma delegação do grupo Hera, responsável pelos serviços ambientais no Vaticano. No cuidado com a criação, a igreja deve praticar o que anuncia. Nesta quinta-feira, Leão XIV reza o terço pela paz com centenas de crianças no Vaticano. Arcebispo de São Paulo, Cardeal Odilo Scherer, em peregrinação com a Rede Vida, visita a Rádio Vaticano. Fique conosco, a Rádio Vaticano, Vatican News está entrando no ar. Seja bem-vindo, amigo ouvinte, a mais esta edição, que iniciamos com a intenção de oração do Papa Leão XIV para o mês de outubro. Os detalhes com Túlio Fonseca.
2: Em nome do Padre, e do Filho, e do Espírito Santo. Amém.
3: Rezemos para que a pastoral da saúde mental se integre em toda a igreja, ajudando a superar o estigma e a discriminação contra as pessoas com doenças mentais. É a intenção de oração de Leão XIV para o mês de outubro, divulgada pela Rede Mundial de Oração do Papa. Uma intenção que dirige o olhar para uma realidade que atinge mais de 1 bilhão de pessoas em todo o mundo. Segundo os dados mais recentes da Organização Mundial da Saúde, os transtornos mentais estão entre as principais causas de incapacidade, enquanto persistem grandes desigualdades no acesso aos cuidados. O gasto público com saúde mental representa, em média, apenas 2% dos orçamentos destinados à saúde, percentual que permanece inalterado desde 2017. Na oração que acompanha a intenção deste mês, Leão XIV tem nas mãos uma imagem de Santa Gimpina, tradicionalmente invocada como padroeira das pessoas que sofrem com transtornos mentais e daqueles que delas cuidam. Dirigindo-se ao Deus da vida, o Papa recorda as feridas silenciosas que às vezes ninguém vê.
4: Hoy te presentamos a nuestros hermanos y hermanas que enfrentan dificultades en su salud mental.
3: Hoje apresentamos-te os nossos irmãos e irmãs que enfrentam desafios na saúde mental, que sofrem em silêncio e ansiedade, a depressão ou outra doença mental. Tu chamas cada um pelo nome, com ternura, e em ti encontram dignidade e esperança. O pontífice pede também perdão pelas vezes em que a comunidade cristã desviou o olhar, contribuindo para alimentar o estigma e a discriminação contra as pessoas com doenças mentais.
4: Haz que tu iglesia sea casa abierta.
3: Faz com que a tua igreja seja uma casa aberta, um espaço seguro onde todos tenham um lugar. Uma comunidade que acompanha e não exclui, que escuta sem julgar e se aproxima sem medo.
4: Que escuta sem juzgar. E que se acerca sem medo.
3: A oração se estende ainda aos profissionais, familiares e voluntários que acompanham as pessoas que sofrem com ansiedade, depressão e outras doenças mentais. Para eles, o Papa pede força e compaixão para amparar. Leão XIV invoca, por fim, o Espírito Santo para que o cuidado com a saúde mental seja integrado na vida e na missão das comunidades cristãs e de toda a Igreja, tornando-a sinal da misericórdia de Deus, que nunca abandona e sempre restaura.
4: E assim lleguemos a ser um signo vivo de tua misericórdia, que nunca abandona e sempre restaura. Amém.
3: A intenção de outubro chama atenção também para a necessidade de uma pastoral capaz de acompanhar, sem pretender substituir, o trabalho dos profissionais da área. Como recorda o bispo de Phoenix, nos Estados Unidos, Dom Joe Dolan, que em 2022 criou na diocese um setor de Ministério da Saúde Mental, esse serviço não consiste em diagnosticar, prescrever ou tratar, mas em caminhar ao lado de quem atravessa momentos difíceis e ajudá-lo a reconhecer a própria dignidade. Este ministério consiste em amar e acompanhar. O tema da saúde mental já havia sido abordado diretamente pelo Santo Padre durante a viagem apostólica à Espanha. Na vigília de oração com os jovens, realizada em Barcelona em 9 de junho, uma jovem compartilhou com o Papa sua experiência com a depressão e uma tentativa de suicídio. Em sua resposta, o pontífice chamou a atenção para o fato de que a saúde mental está cada vez mais ameaçada, mesmo em sociedades que se consideram avançadas. Para Leão XIV, trata-se de um sinal de que existe algo profundamente equivocado em uma determinada concepção de progresso que submete as pessoas a pressões, expectativas e tensões capazes de comprometer equilíbrios fundamentais. Diante do sofrimento, da angústia e da solidão, o Papa recordou que Cristo assumiu sobre si a dor da humanidade e revelou o rosto de um Deus que permanece ao lado de quem sofre. Uma presença que recorda também a necessidade de caminhar juntos. Não podemos fazer isso sozinhos. É nesse horizonte que a intenção de oração de outubro convida toda a Igreja a transformar a proximidade em compromisso concreto, acolher, escutar e acompanhar, combatendo o estigma e a discriminação, para que ninguém que enfrente ansiedade, depressão ou outra doença mental se sinta sozinho ou excluído.
1: Santo Padre aos luteranos, Cristo não seja uma palavra estranha. Voltemos às raízes comuns. Raimundo Lima.
5: A história, por vezes, reinterpreta e distorce os significados, manchando um momento de reconciliação eclesiástica como divisivo. É o caso da Confissão de Augsburgo, a primeira exposição oficial dos princípios da fé protestante, publicada em 1530, com um potencial ecumênico capaz de reunir duas confissões diferentes sob o único Cristo. Não uma palavra estranha, mas uma raiz comum capaz de realizar os anseios mais profundos da humanidade. Assim, o Papa Leão XIV dirigiu-se à Federação Luterana Mundial em seu discurso proferido na manhã desta quinta-feira, 1º de outubro. O pontífice agradeceu ao presidente da Fundação, o bispo Henrique Stubkayer, e à secretária-geral, a reverenda Anne Bugart, por sua presença e manifestou sua satisfação com o amadurecimento das relações entre católicos e luteranos ao longo das décadas, nos planos espiritual e teológico. Nesse sentido, ele relembrou a Declaração Conjunta sobre a Doutrina da Justificação, assinada em 1999 em conjunto com o Pontifício Conselho para a Promoção da Unidade dos Cristãos, na qual se afirmava uma compreensão comum de nossa justificação, operada pela graça de Deus por meio da fé em Cristo. Leão XIV relembrou as palavras de seu predecessor Francisco ao descrever o ecumenismo à Federação como um caminho de graça e não como diplomacia eclesial. De fato, ele não depende de negociações humanas, mas da ação de Deus, que purifica a memória e o coração, vence as rigidezes e orienta para uma comunhão renovada.
6: Renewed communion in the apostolic faith, in the sacraments.
5: A comunhão renovada na fé apostólica, nos sacramentos e nos ministérios é a meta de nosso caminho ecumênico de graça, que percorremos juntos, guiados pelo Evangelho. No caminho comum entre cristãos e luteranos, o pontífice lembrou a próxima etapa em 2030, que marcará os 500 anos da Confessio Augustana, evento que pode se tornar uma profunda experiência ecumênica na perspectiva da unidade plena e visível. Em seguida, o Papa citou outro de seus predecessores, São João Paulo II, que, nos 450 anos do documento, lembrou como ele havia sido assinado em uma época de ameaças à Igreja Ocidental, com a intenção de testemunhar seu credo em uma Igreja Santa, Católica e Apostólica.
6: The Augsburg Confession was originally intended as a document of reconciliation within the Church. Only later did it come to be understood.
5: A Confissão de Augsburgo foi originalmente concebida como um documento de reconciliação no seio da Igreja. Somente posteriormente passou a ser entendida como um texto de confessionalização divisiva. Com vistas a 2030, seria desejável que pudéssemos, mais uma vez, afirmar juntos o potencial ecumênico pré-confessional da Confessio Augustana. Dirijo um apelo sincero a todos os crentes e, em particular, aos teólogos, para que concentrem sua atenção em Cristo e em seu Evangelho. Voltemos, com profunda devoção, às nossas raízes comuns, à fé da Igreja primitiva e aos padres da Igreja, a fim de redescobrir a herança apostólica e pré-confessional que nos une verdadeiramente como irmãos e irmãs em Cristo. Leão XIV concluiu seu discurso expressando o desejo de que a própria figura de Jesus não se torne estranha ao mundo, mas seja testemunhada no ecumenismo, que o reconhece como fonte viva capaz de satisfazer as aspirações mais profundas da humanidade.
4: A Chiesa sia la prima a mettere in pratica ciò che essa stessa annuncia.
3: É importante dar o exemplo de coerência. Que a Igreja seja a primeira a colocar em prática aquilo que ela mesma anuncia. Foi o apelo do Papa Leão XIV ao receber, nesta quinta-feira, 1 de outubro, uma delegação do Grupo Hera, responsável desde 2005 pelos serviços ambientais no estado da Cidade do Vaticano. O encontro foi ocasião para o pontífice recordar a responsabilidade de todos na proteção da criação, uma missão que, explicou, não nasce apenas das atuais preocupações ambientais, mas encontra suas raízes nas primeiras páginas da Bíblia, nas quais a salvaguarda do nosso mundo aparece entre os mandamentos que Deus quis confiar ao ser humano. Trata-se, portanto, de uma tarefa originária, afirmou Leão XIV, agradecendo o trabalho realizado pelo grupo no cuidado da casa comum e encorajando a continuidade desse compromisso.
4: A sfida ecológica do nosso tempo, infatti, é quanto mais urgente.
3: Para o Papa, o desafio ecológico é hoje mais urgente do que nunca. De um lado está o consumo descontrolado dos recursos, de outro, a gestão e a destinação de enormes quantidades de resíduos, um problema cada vez maior. Diante desse cenário, Leão XIV indicou a necessidade de uma mudança concreta na maneira como produzimos, consumimos e nos relacionamos com os bens da criação.
4: Per non considerare ogni oggetto usato come se fosse un mero scarto.
3: Para não considerarmos cada objeto usado como se fosse mero descarte, é necessário mudar nossas condutas, empenhando-nos em percorrer outro caminho. Trata-se, em essência, de superar o modelo consumista e avançar em direção a um sistema produtivo, capaz de preservar os bens limitados do nosso planeta. A mudança, ressaltou o pontífice, também interpela diretamente aqueles que seguem a Jesus Cristo. Como cristãos, não podemos nos resignar a aceitar a cultura do descarte. Somos, antes, chamados a fazer um uso sábio da criação. Nesse sentido, Leão XIV destacou a reciclagem como demonstração concreta de que é possível seguir outro caminho. O trabalho realizado pelo Grupo Hera, inclusive no Vaticano, testemunha que a cultura do descarte é possível contrapor de modo eficaz à cultura do cuidado. Uma cultura que não se limita à proteção dos recursos e dos objetos, mas alcança também o trabalho e, sobretudo, as pessoas. Somos nós, de fato, que habitamos o mundo e que, com nossas decisões e nossos comportamentos, o vivemos como um dom de Deus, acrescentou.
4: Lo viviamo
6: como um dono de Deus.
3: Ao concluir, Leão XIV retomou o ensinamento do Papa Francisco na encíclica Laudato Si, recordando que a reciclagem e a produção circular representam um bom caminho para garantir às futuras gerações um ambiente sustentável. Daí o chamado à coerência também dentro da própria Igreja, que ela seja a primeira a colocar em prática aquilo que ela mesma anuncia. Por meio da nossa sinergia, poderemos tornar cada vez mais bela e acolhedora a casa de todos, concluiu o Papa.
6: Potremo rendere sempre più bella e accogliente la casa di tutti.
1: Arcebispo de São Paulo, Cardeal Odilo Scherer, em peregrinação com a Rede Vida, visita a Rádio Vaticano. Vamos ouvir a entrevista de Silvonei José.
7: Bem, amigos de todo o Brasil, com alegria, mais uma vez recebemos aqui nos nossos estúdios o Arcebispo de São Paulo, nosso Cardeal Odilo Scherer. Que alegria tê-lo conosco, Dom Odilo. Seja bem-vindo.
8: Obrigado. Alegria minha também. A gente está em Roma por estes dias, fazendo uma peregrinação. Hoje celebramos a missa na Basílica de São Pedro. E agora, não podia deixar de passar nesse outro lugar de peregrinação, que é a Rádio Vaticano.
7: Dom Júlio, essa passagem, eu sei que o motivo também é um encontro com o Santo Padre nessa quarta-feira na audiência geral. Citamos aqui o neto da Rede Vida, Dom Paulo. É um momento especial também para a Rede Vida.
8: Sim, é um momento desejado, né, por membros do Conselho de Supervisão da Rede Vida, né, e é uma visita já organizada há mais tempo, para dar a possibilidade de encontrar o Santo Padre. Era a primeira vez com o Papa Leão XIV, para pedir a sua bênção e também dizer a ele que a televisão, a Rede Vida, é uma televisão ligada ao trabalho da Igreja, à evangelização, está à disponibilidade também do Santo Padre, como de fato já está e tem sempre transmitido, né, as celebrações do Papa, os programas do Papa, as visitas, as viagens do Papa. A Rede Vida sempre tem feito uma boa cobertura.
7: Eu quero agradecer através das suas palavras também, porque a Rede Vida é uma porta de entrada também para todos nós aqui na Rádio Vaticano, Vatican News, com os eventos papais, levando, né, o Santo Padre também nas casas dos nossos irmãos em todo o Brasil. Isso é uma alegria poder ter essa parceria, uma parceria que somente cresce. Nosso agradecimento.
8: Esse é também o sentido, portanto, da nossa visita aqui à Rádio Vaticano, já no final de nossa estadia em Roma. E é uma oportunidade para mais uma vez também selar não só o apreço recíproco, mas também o serviço recíproco, né? E a Rádio Vaticano presta ao Brasil como um todo, claro, em nome do Santo Padre, em nome da Santa Sé, mas com a divulgação das notícias, informações e com informações que vêm da fonte. Isso é muito importante dentro do mundo da comunicação hoje tão confuso, cheio de fake news e não se sabe de que fonte, se é ou não é. O que vem da Rádio Vaticano, o que vem do programa brasileiro normalmente é confiável porque vem da fonte.
7: Não posso não deixar de lado de perguntar para o senhor, que estamos numa reta final de eleições do Brasil. Um momento importante para a nossa história, a história do Brasil, uma história que se faz através de ações concretas também. Que momento nós estamos vivendo? Como é que o senhor...
8: Sim.
7: Que fotografia o senhor faria?
8: Bom, vamos pensar objetivamente. O momento eleitoral, como alguém disse, é a festa da democracia. É onde cada um pode se expressar, deve se expressar livremente, né, e conscientemente. Mas, ao mesmo tempo, é chamada a pensar no bem comum. É um momento eleitoral, é um momento fundamental de pensar na edificação do bem comum. Não só deste momento. Eu quero que este candidato ganhe ou aquele candidato ganhe. Este é o momento. Mas tem que pensar também no que vem depois. Se este candidato ganha, o que vai acontecer depois, né? Mas é positivo pensar que o momento eleitoral é um chamado de todos a participarem das escolhas, de modo que o Brasil seja realmente feito a partir das escolhas da sua população. Por outro lado, vivemos um momento bastante confuso e continuamos também desta vez a viver fortemente um clima muito polarizado nessas eleições, porque a rigor, a escolha entre uma ideologia e outra ideologia, né? E o que muitos já comentaram, que durante a campanha eleitoral, a propaganda eleitoral, muito pouco se falou dos projetos de cada parte. Muito pouco se falou do que se pretende trabalhar uma vez eleitos. Bom, um projetinho aqui, um projetinho ali. Mas um governo de 4 anos não é feito simplesmente de uma proposta, de outra proposta. É de um conjunto que tem uma lógica, né? E que deve olhar no seu conjunto também a vida do povo brasileiro. A vida econômica, a vida social, olhar as grandes carências do povo brasileiro para ver se quem vai governar vai ficar de costas para a maioria da população ou vai abraçar as causas, as necessidades da maioria da população. E, portanto, este é um momento complicado que a polarização excessiva durante a campanha eleitoral não permitiu ver com maior clareza. Então, agora, é claro, é o momento de os cidadãos, né, os eleitores fazerem as suas escolhas e vamos esperar depois o que vem, né? Quem ganha deve governar, quem perde vai para a oposição e deve controlar, né? Esta que é a lógica da democracia. Quem ganha não é quem saca a viola e vai para casa. Não, quem perde fica de pé e controla e fica de olho naqueles que governam, para que governe direito, não faça distorções. Isto se faz naturalmente através do Congresso. Por isso que, por exemplo, nessas eleições pouco se tratou da eleição do Congresso, que ficou muito na evidência a eleição ao presidente, do presidente da República e a eleição dos governadores. Mas, olha, vão ser eleitos 2 senadores para cada estado, deputados federais de monte, deputados estaduais, de modo que se renova a Assembleia Legislativa de cada estado e se renova o Congresso Nacional, Senado Federal e Câmara dos Deputados, que são o poder legislativo e eles tanto ajudam o governo ou atrapalham o governo, tanto controlam o governo ou acabam se tornando simplesmente, né, subservientes ao governo. Enquanto um Congresso Nacional equilibrado, bem, de gente capaz, de gente boa no Congresso Nacional, de diferentes visões que se complementam, isso é garantia de um governo saudável, né? Um Congresso Nacional bem equilibrado ajudará a que o Executivo, quem quer que seja, não faça a bobagem, porque o Congresso controla. O Congresso não vai deixar fazer bobagem. O Congresso vai controlar os projetos e assim por diante, né? De acordo com a lei que rege o funcionamento dos 3 poderes, né? E, portanto, neste momento, só resta cada eleitor, né, se colocar diante da sua própria responsabilidade e fazer a melhor escolha.
7: Voltamos à afirmação. A Igreja Católica não tem partido político.
8: Não tem partido, isso é muito claro. Tem católicos em todos os partidos e não tem também candidatos enquanto lideranças da Igreja. Nós, como bispos, como padres, como instituições representativas da Igreja, não apresentamos candidatos ou partidos. Mas lembramos que o povo católico também é a Igreja Católica, né? E o povo católico, os leigos, cristãos leigos, sim, eles têm partidos, têm candidatos, fazem propaganda, têm a liberdade de fazer suas escolhas e o façam com muita consciência.
1: O Papa Leão XIV se une a centenas de crianças na oração do Terço pela Paz nesta quinta-feira, 1 de outubro, na Gruta de Lourdes, nos Jardins Vaticanos. O evento marca o início da Semana Mundial de Oração intitulada 1 milhão de Crianças Rezam o Terço, iniciativa promovida pela Fundação Pontifícia Ajuda a Igreja que Sofre há mais de 20 anos. Este ano, pela primeira vez, a campanha se estende por uma semana, de 1º a 7 de outubro, permitindo que dioceses, paróquias, escolas, comunidades e famílias de todos os continentes escolham o dia mais adequado às suas necessidades pastorais, permanecendo unidos na mesma intenção de oração pela paz e unidade. A semana se encerra no dia 7 de outubro, festa de Nossa Senhora do Rosário. De acordo com a Ajuda à Igreja que Sofre, participam crianças do Brasil e da Itália e também de Portugal, do Paquistão, da Síria, da Alemanha, da Suíça, da Ucrânia e da Argentina. Junto com o Papa, elas se unem espiritualmente a crianças, famílias, escolas e comunidades cristãs de todo o mundo. A inspiração para 2026 parte da mensagem de Fátima: no fim, o meu imaculado coração triunfará, e convida os adultos não apenas a incentivar as crianças a rezar, mas também a orar com elas.

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1: Olá, amigo de todo o Brasil e demais países de língua portuguesa. Este é o noticiário da Rádio Vaticano, Vatican News, desta quinta-feira, 1º de outubro. Traremos para você que está sintonizado conosco as últimas notícias sobre as atividades do Papa, da Santa Sé e da Igreja em todo o mundo. Nos estúdios, Maria Ângela Jaguraba e na técnica, Gabriele Di Domenico. E este é o trecho da Bíblia que escolhemos para você. Sei que a bondade do Senhor eu hei de ver na terra dos viventes. Espera no Senhor e tem coragem, espera no Senhor. Do Salmo 26. E vamos agora aos destaques do nosso programa de hoje. Papa Leão XIV na intenção de oração para o mês de outubro. Que a Igreja seja uma casa aberta para quem sofre com ansiedade e depressão. Santo Padre aos luteranos. Cristo não seja uma palavra estranha. Voltemos às raízes comuns. Papa recebe uma delegação do grupo Hera, responsável pelos serviços ambientais no Vaticano. No cuidado com a criação, a Igreja deve praticar o que anuncia. Nesta quinta-feira, Leão XIV reza o terço pela paz com centenas de crianças no Vaticano. Arcebispo de São Paulo, Cardeal Odilo Scherer, em peregrinação com a Rede Vida, visita a Rádio Vaticano. Fique conosco, a Rádio Vaticano, Vatican News está entrando no ar. Seja bem-vindo, amigo ouvinte, a mais esta edição, que iniciamos com a intenção de oração do Papa Leão XIV para o mês de outubro. Os detalhes com Túlio Fonseca.
2: Em nome do Padre, e do Filho, e do Espírito Santo. Amém.
3: Rezemos para que a pastoral da saúde mental se integre em toda a Igreja, ajudando a superar o estigma e a discriminação contra as pessoas com doenças mentais. É a intenção de oração de Leão XIV para o mês de outubro, divulgada pela Rede Mundial de Oração do Papa. Uma intenção que dirige o olhar para uma realidade que atinge mais de 1 bilhão de pessoas em todo o mundo. Segundo os dados mais recentes da Organização Mundial da Saúde, os transtornos mentais estão entre as principais causas de incapacidade, enquanto persistem grandes desigualdades no acesso aos cuidados. O gasto público com saúde mental representa, em média, apenas 2% dos orçamentos destinados à saúde, percentual que permanece inalterado desde 2017. Na oração que acompanha a intenção deste mês, Leão XIV tem nas mãos uma imagem de Santa Gimpina, tradicionalmente invocada como padroeira das pessoas que sofrem com transtornos mentais e daqueles que delas cuidam. Dirigindo-se ao Deus da vida, o Papa recorda as feridas silenciosas que às vezes ninguém vê.
4: Hoy te presentamos a nuestros hermanos y hermanas que enfrentan dificultades en su salud mental.
3: Hoje apresentamos-te os nossos irmãos e irmãs que enfrentam desafios na saúde mental, que sofrem em silêncio e ansiedade, a depressão ou outra doença mental. Tu chamas cada um pelo nome, com ternura, e em ti encontram dignidade e esperança. O pontífice pede também perdão pelas vezes em que a comunidade cristã desviou o olhar, contribuindo para alimentar o estigma e a discriminação contra as pessoas com doenças mentais.
4: Faz que tua igreja seja casa aberta.
3: Faz com que a tua igreja seja uma casa aberta, um espaço seguro onde todos têm um lugar. Uma comunidade que acompanha e não exclui, que escuta sem julgar e se aproxima sem medo.
4: Que escuta sem julgar. E que se acerca sem medo.
3: A oração se estende ainda aos profissionais, familiares e voluntários que acompanham as pessoas que sofrem com ansiedade, depressão e outras doenças mentais. Para eles, o Papa pede força e compaixão para amparar. Leão XIV invoca, por fim, o Espírito Santo para que o cuidado com a saúde mental seja integrado na vida e na missão das comunidades cristãs e de toda a Igreja, tornando-a sinal da misericórdia de Deus, que nunca abandona e sempre restaura.
2: E assim lleguemos a ser um signo vivo de tua misericórdia, que nunca abandona e sempre restaura. Amém.
3: A intenção de outubro chama atenção também para a necessidade de uma pastoral capaz de acompanhar, sem pretender substituir, o trabalho dos profissionais da área. Como recorda o bispo de Fênix, nos Estados Unidos, Dom Joe Dolan, que em 2022 criou na diocese um setor de Ministério da Saúde Mental, esse serviço não consiste em diagnosticar, prescrever ou tratar, mas encaminhar ao lado de quem atravessa momentos difíceis e ajudá-lo a reconhecer a própria dignidade. Este ministério consiste em amar e acompanhar. O tema da saúde mental já havia sido abordado diretamente pelo Santo Padre durante a viagem apostólica à Espanha. Na vigília de oração com os jovens, realizada em Barcelona em 9 de junho, uma jovem compartilhou com o Papa sua experiência com a depressão e uma tentativa de suicídio. Em sua resposta, o pontífice chamou a atenção para o fato de que a saúde mental está cada vez mais ameaçada, mesmo em sociedades que se consideram avançadas. Para Leão XIV, trata-se de um sinal de que existe algo profundamente equivocado em uma determinada concepção de progresso que submete as pessoas a pressões, expectativas e tensões capazes de comprometer equilíbrios fundamentais. Diante do sofrimento, da angústia e da solidão, o Papa recordou que Cristo assumiu sobre si a dor da humanidade e revelou o rosto de um Deus que permanece ao lado de quem sofre. Uma presença que recorda também a necessidade de caminhar juntos. Não podemos fazer isso sozinhos. É nesse horizonte que a intenção de oração de outubro convida toda a Igreja a transformar a proximidade em compromisso concreto, acolher, escutar e acompanhar, combatendo o estigma e a discriminação, para que ninguém que enfrente ansiedade, depressão ou outra doença mental se sinta sozinho ou excluído.
1: Santo Padre aos luteranos, Cristo não seja uma palavra estranha. Voltemos às raízes comuns. Raimundo Lima.
5: A história, por vezes, reinterpreta e distorce os significados, manchando um momento de reconciliação eclesiástica como divisivo. É o caso da Confissão de Augsburgo, a primeira exposição oficial dos princípios da fé protestante, publicada em 1530, com um potencial ecumênico capaz de reunir duas confissões diferentes sob o único Cristo. Não uma palavra estranha, mas uma raiz comum capaz de realizar os anseios mais profundos da humanidade. Assim, o Papa Leão XIV dirigiu-se à Federação Luterana Mundial em seu discurso proferido na manhã desta quinta-feira, 1º de outubro. O pontífice agradeceu ao presidente da Fundação, o bispo Henrique Stubkayer, e à secretária-geral, a reverenda Anne Bugart, por sua presença e manifestou sua satisfação com o amadurecimento das relações entre católicos e luteranos ao longo das décadas, nos planos espiritual e teológico. Nesse sentido, ele relembrou a Declaração Conjunta sobre a Doutrina da Justificação, assinada em 1999 em conjunto com o Pontifício Conselho para a Promoção da Unidade dos Cristãos, na qual se afirmava uma compreensão comum de nossa justificação, operada pela graça de Deus por meio da fé em Cristo. Leão XIV relembrou as palavras de seu predecessor Francisco ao descrever o ecumenismo à Federação como um caminho de graça e não como diplomacia eclesial. De fato, ele não depende de negociações humanas, mas da ação de Deus, que purifica a memória e o coração, vence as rigidezes e orienta para uma comunhão renovada.
6: Renewed communion in the apostolic faith, the sacraments.
5: A comunhão renovada na fé apostólica, nos sacramentos e nos ministérios é a meta de nosso caminho ecumênico de graça, que percorremos juntos, guiados pelo Evangelho. No caminho comum entre cristãos e luteranos, o pontífice lembrou a próxima etapa em 2030, que marcará os 500 anos da Confessio Augustana, evento que pode se tornar uma profunda experiência ecumênica na perspectiva da unidade plena e visível. Em seguida, o Papa citou outro de seus predecessores, São João Paulo II, que, nos 450 anos do documento, lembrou como ele havia sido assinado em uma época de ameaças à Igreja Ocidental, com a intenção de testemunhar seu credo em uma Igreja Santa, Católica e Apostólica.
6: The Augsburg Confession was originally intended as a document of reconciliation within the Church. Only later did it come to be understood.
5: A Confissão de Augsburgo foi originalmente concebida como um documento de reconciliação no seio da Igreja. Somente posteriormente passou a ser entendida como um texto de confessionalização divisiva. Com vistas a 2030, seria desejável que pudéssemos, mais uma vez, afirmar juntos o potencial ecumênico pré-confessional da Confessio Augustana. Dirijo um apelo sincero a todos os crentes e, em particular, aos teólogos, para que concentrem sua atenção em Cristo e em seu Evangelho. Voltemos, com profunda devoção, às nossas raízes comuns, à fé da Igreja primitiva e aos padres da Igreja, a fim de redescobrir a herança apostólica e pré-confessional que nos une verdadeiramente como irmãos e irmãs em Cristo. Leão XIV concluiu seu discurso expressando o desejo de que a própria figura de Jesus não se torne estranha ao mundo, mas seja testemunhada no ecumenismo, que o reconhece como fonte viva capaz de satisfazer as aspirações mais profundas da humanidade.
6: A Chiesa sia la prima a mettere in pratica ciò che essa stessa annuncia.
3: É importante dar o exemplo de coerência. Que a Igreja seja a primeira a colocar em prática aquilo que ela mesma anuncia. Foi o apelo do Papa Leão XIV ao receber, nesta quinta-feira, 1 de outubro, uma delegação do Grupo Hera, responsável desde 2005 pelos serviços ambientais no estado da cidade do Vaticano. O encontro foi ocasião para o pontífice recordar a responsabilidade de todos na proteção da criação. Uma missão que, explicou, não nasce apenas das atuais preocupações ambientais, mas encontra suas raízes nas primeiras páginas da Bíblia, nas quais a salvaguarda do nosso mundo aparece entre os mandamentos que Deus quis confiar ao ser humano. Trata-se, portanto, de uma tarefa originária, afirmou Leão XIV, agradecendo o trabalho realizado pelo grupo no cuidado da casa comum e encorajando a continuidade desse compromisso.
6: A sfida ecológica do nosso tempo, infatti, é quanto mais urgente.
3: Para o Papa, o desafio ecológico é hoje mais urgente do que nunca. De um lado está o consumo descontrolado dos recursos, de outro, a gestão e a destinação de enormes quantidades de resíduos, um problema cada vez maior. Diante desse cenário, Leão XIV indicou a necessidade de uma mudança concreta na maneira como produzimos, consumimos e nos relacionamos com os bens da criação.
6: Per non considerare ogni oggetto usato come se fosse un mero scarto.
3: Para não considerarmos cada objeto usado como se fosse mero descarte, é necessário mudar nossas condutas, empenhando-nos em percorrer outro caminho. Trata-se, em essência, de superar o modelo consumista e avançar em direção a um sistema produtivo, capaz de preservar os bens limitados do nosso planeta. A mudança, ressaltou o pontífice, também interpela diretamente aqueles que seguem a Jesus Cristo. Como cristãos, não podemos nos resignar a aceitar a cultura do descarte. Somos, antes, chamados a fazer um uso sábio da criação. Nesse sentido, Leão XIV destacou a reciclagem como demonstração concreta de que é possível seguir outro caminho. O trabalho realizado pelo Grupo Hera, inclusive no Vaticano, testemunha que a cultura do descarte é possível contrapor de modo eficaz à cultura do cuidado. Uma cultura que não se limita à proteção dos recursos e dos objetos, mas alcança também o trabalho e, sobretudo, as pessoas. Somos nós, de fato, que habitamos o mundo e que, com nossas decisões e nossos comportamentos, o vivemos como um dom de Deus, acrescentou.
6: Lo viviamo come um dono de Deus.
3: Ao concluir, Leão XIV retomou o ensinamento do Papa Francisco na encíclica Laudato Si, recordando que a reciclagem e a produção circular representam um bom caminho para garantir às futuras gerações um ambiente sustentável. Daí o chamado à coerência também dentro da própria Igreja, que ela seja a primeira a colocar em prática aquilo que ela mesma anuncia. Por meio da nossa sinergia, poderemos tornar cada vez mais bela e acolhedora a casa de todos, concluiu o Papa.
6: Potremo rendere sempre più bella e accogliente la casa di tutti.
1: Arcebispo de São Paulo, Cardeal Odilo Scherer, em peregrinação com a Rede Vida, visita a Rádio Vaticano. Vamos ouvir a entrevista de Silvonei José.
7: Bem, amigos de todo o Brasil, com alegria, mais uma vez, recebemos aqui nos nossos estúdios o Arcebispo de São Paulo, nosso Cardeal Odilo Scherer. Que alegria tê-lo conosco, Dom Odilo. Seja bem-vindo.
8: Obrigado. Alegria minha também. A gente está em Roma por estes dias, fazendo uma peregrinação. Hoje celebramos a missa na Basílica de São Pedro. E agora, não podia deixar de passar nesse outro lugar de peregrinação, que é a Rádio Vaticano.
7: Dom Júlio, essa passagem, eu sei que o motivo também um encontro com o Santo Padre nessa quarta-feira na audiência geral. Citemos aqui o neto da Rede Vida, Dom Paulo. É um momento especial também para a Rede Vida.
8: Sim, é um momento desejado, né, por membros do Conselho de Supervisão da Rede Vida, né? E é uma visita já organizada há mais tempo, para dar a possibilidade de encontrar o Santo Padre, era a primeira vez com o Papa Leão XIV, para pedir a sua bênção e também dizer a ele que a televisão, a Rede Vida, é uma televisão ligada ao trabalho da Igreja, a evangelização está à disponibilidade também do Santo Padre, como de fato já está e tem sempre transmitido, né, as celebrações do Papa, os programas do Papa, as visitas, as viagens do Papa. A Rede Vida sempre tem feito uma boa cobertura.
7: Eu quero agradecer através das suas palavras também, porque a Rede Vida é uma porta de entrada também para todos nós aqui na Rádio Vaticano, Vatican News, com os eventos papais, levando, né, o Santo Padre também nas casas dos nossos irmãos em todo o Brasil. Isso é uma alegria poder ter essa parceria, uma parceria que somente cresce. Nosso agradecimento.
8: Esse é também o sentido, portanto, da nossa visita aqui à Rádio Vaticano, já no final de nossa estadia em Roma. E é uma oportunidade para mais uma vez também selar não só o apreço recíproco, mas também o serviço recíproco, né? E a Rádio Vaticano presta ao Brasil como um todo, claro, em nome do Santo Padre, em nome da Santa Sé, mas com a divulgação das notícias, informações e com informações que vêm da fonte. Isso é muito importante dentro do mundo da comunicação hoje tão confuso, cheio de fake news e não se sabe de que fonte, se é ou não é. O que vem da Rádio Vaticano, o que vem do programa brasileiro normalmente é confiável porque vem da fonte.
7: Não posso não deixar de lado de perguntar para o senhor, que estamos na reta final de eleições do Brasil. Um momento importante para a nossa história, a história do Brasil, uma história que se faz através de ações concretas também. Que momento nós estamos vivendo? Como é que o senhor...
8: Sim.
7: Que fotografia o senhor faria?
8: Bom, vamos pensar objetivamente. O momento eleitoral, como alguém disse, é a festa da democracia. É onde cada um pode se expressar, deve se expressar livremente, né, e conscientemente. Mas, ao mesmo tempo, é chamado a pensar no bem comum. É um momento eleitoral, é um momento fundamental de pensar na edificação do bem comum. Não só deste momento. Eu quero que este candidato ganhe ou aquele candidato ganhe. Este é o momento, mas tem que pensar também no que vem depois. Se este candidato ganha, o que vai acontecer depois, né? Mas é positivo pensar que o momento eleitoral é um chamado de todos a participarem das escolhas, de modo que o Brasil seja realmente feito a partir das escolhas da sua população. Por outro lado, vivemos um momento bastante confuso e continuamos também, desta vez, a viver fortemente um clima muito polarizado nessas eleições, porque a rigor, a escolha entre uma ideologia e outra ideologia, né? E o que muitos já comentaram, que durante a campanha eleitoral, a propaganda eleitoral, muito pouco se falou dos projetos de cada parte. Muito pouco se falou do que se pretende trabalhar uma vez eleitos. Bom, um projetinho aqui, um projetinho aqui, ali. Mas um governo de 4 anos não é feito simplesmente uma proposta de outra proposta. É de um conjunto que tem uma lógica, né? E que deve olhar no seu conjunto também a vida do povo brasileiro. A vida econômica, a vida social, olhar as grandes carências do povo brasileiro para ver se quem vai governar vai ficar de costas para a maioria da população ou vai abraçar as causas, as necessidades da maioria da população. E, portanto, este é um momento complicado que a polarização excessiva durante a campanha eleitoral não permitiu ver com maior clareza. Então, agora, é claro, é o momento de os cidadãos, né, os eleitores, fazerem as suas escolhas e vamos esperar depois o que vem, né? Quem ganha deve governar, quem perde vai para a oposição e deve controlar, né? Esta é que é a lógica da democracia. Quem ganha não é quem saca a viola e vai para casa. Não, quem perde fica de pé e controla e fica de olho naqueles que governam, para que governem direito, não faça distorções. Isto se faz naturalmente através do Congresso. Por isso que, por exemplo, nessas eleições pouco se tratou da eleição do Congresso, que ficou muito na evidência a eleição ao presidente, do presidente da República e a eleição dos governadores. Mas, olha, vão ser eleitos 2 senadores para cada estado, deputados federais de monte, deputados estaduais, de modo que se renova a Assembleia Legislativa de cada estado e se renova o Congresso Nacional, Senado Federal e Câmara dos Deputados, que são o poder legislativo e eles tanto ajudam o governo ou atrapalham o governo, tanto controlam o governo ou acabam se tornando simplesmente, né, subservientes ao governo. Enquanto um Congresso Nacional equilibrado, bem de gente capaz, de gente boa no Congresso Nacional, de diferentes visões que se complementam, isso é garantia de um governo saudável, né? Um Congresso Nacional bem equilibrado ajudará a que o Executivo, quem quer que seja, não faça a bobagem, porque o Congresso controla. O Congresso não vai deixar fazer bobagem. O Congresso vai controlar os projetos e assim por diante, né? De acordo com a lei que rege o funcionamento dos 3 poderes, né? E, portanto, neste momento, só resta cada eleitor, né, se colocar diante da sua própria responsabilidade e fazer a melhor escolha.
7: Voltamos à afirmação. A Igreja Católica não tem partido político.
8: Não, não tem partido, isso é muito claro. Tem católicos em todos os partidos e não tem também candidatos enquanto lideranças da Igreja. Nós, como bispos, como padres, como instituições representativas da Igreja, não apresentamos candidatos ou partidos. Mas lembramos que o povo católico também é a Igreja Católica, né? E o povo católico, os leigos, cristãos leigos, sim, eles têm partidos, têm candidatos, fazem propaganda, têm a liberdade de fazer suas escolhas e o façam com muita consciência.
1: O Papa Leão XIV se une a centenas de crianças na oração do Terço pela Paz nesta quinta-feira, 1 de outubro, na Gruta de Lourdes, nos Jardins Vaticanos. O evento marca o início da Semana Mundial de Oração, intitulada 1 milhão de Crianças Rezam o Terço, iniciativa promovida pela Fundação Pontifícia Ajuda a Igreja que Sofre há mais de 20 anos. Este ano, pela primeira vez, a campanha se estende por uma semana, de 1º a 7 de outubro, permitindo que dioceses, paróquias, escolas, comunidades e famílias de todos os continentes escolham o dia mais adequado às suas necessidades pastorais, permanecendo unidos na mesma intenção de oração pela paz e unidade. A semana se encerra no dia 7 de outubro, festa de Nossa Senhora do Rosário. De acordo com a Ajuda à Igreja que Sofre, participam crianças do Brasil e da Itália e também de Portugal, do Paquistão, da Síria, da Alemanha, da Suíça, da Ucrânia e da Argentina. Junto com o Papa, elas se unem espiritualmente a crianças, famílias, escolas e comunidades cristãs de todo o mundo. A inspiração para 2026 parte da mensagem de Fátima: no fim, o meu imaculado coração triunfará, e convida os adultos não apenas a incentivar as crianças a rezar, mas também a orar com elas.

Amigo ouvinte, chegamos ao final desta edição em língua portuguesa do Noticiário da Rádio Vaticano. Obrigada pela sua audiência, pela sua sintonia. Nós voltaremos amanhã, neste mesmo horário, e contamos com a sua presença.

0: Laudetur Jesus Christus.
1: Amigas e amigos, as nossas melhores saudações. Esta é a Rádio Vaticano a transmitir mais uma edição do seu programa em língua portuguesa para os ouvintes que nos escutam no continente africano e pelo mundo fora. Em destaque, nesta quinta-feira, dia 1 de outubro de 2026, foi hoje publicada a intenção de oração do Papa Leão XIV para o mês de outubro, para que a Igreja seja uma casa aberta para quem sofre com ansiedade e depressão. A Secretaria-Geral do Sínodo publicou nesta quarta-feira, 30 de setembro, o relatório final da comissão canônica que trabalhou a partir dos resultados do processo sinodal 2021-2024. Estamos totalmente isolados. É urgente o acesso humanitário. É o apelo lançado pelo eparca Adigrat do Tigray, na Etiópia. A rubrica Sal da Terra, Luz do Mundo concluirá esta nossa transmissão de hoje, com a apresentação de Filomeno Lopes e Bernardo Swat. Fique conosco e boa audição. Rezemos juntos para que a pastoral da saúde mental seja implantada em toda a Igreja, ajudando a superar o estigma e a discriminação contra as pessoas com doenças mentais. Faz tu também parte desta oração. Esta, amigas e amigos, a mensagem que o Papa Leão XIV postou nesta quinta-feira, 1 de outubro, na sua conta x@pontifex, destinada, como sempre, a todos os fiéis e homens e mulheres de boa vontade, espalhados pelo mundo fora. Foi hoje publicada a intenção de oração do Papa Leão XIV para o mês de outubro, para que a Igreja seja uma casa aberta para quem sofre com ansiedade e depressão. Promenores com o colega Túlio Fonseca.
2: Em nome do Padre, e do Filho, e do Espírito Santo. Amém.
3: Rezemos para que a pastoral da saúde mental se integre em toda a Igreja, ajudando a superar o estigma e a discriminação contra as pessoas com doenças mentais. É a intenção de oração de Leão XIV para o mês de outubro, divulgada pela Rede Mundial de Oração do Papa. Uma intenção que dirige o olhar para uma realidade que atinge mais de 1 bilhão de pessoas em todo o mundo. Segundo os dados mais recentes da Organização Mundial da Saúde, os transtornos mentais estão entre as principais causas de incapacidade, enquanto persistem grandes desigualdades no acesso aos cuidados. O gasto público com saúde mental representa, em média, apenas 2% dos orçamentos destinados à saúde, percentual que permanece inalterado desde 2017. Na oração que acompanha a intenção deste mês, Leão XIV tem nas mãos uma imagem de Santa Dimpina, tradicionalmente invocada como padroeira das pessoas que sofrem com transtornos mentais e daqueles que delas cuidam. Dirigindo-se ao Deus da vida, o Papa recorda as feridas silenciosas que às vezes ninguém vê.
4: Hoy te presentamos a nuestros hermanos y hermanas que enfrentan dificultades en su salud mental.
3: Hoje apresentamos-te os nossos irmãos e irmãs que enfrentam desafios na saúde mental, que sofrem em silêncio e ansiedade, a depressão ou outra doença mental. Tu chamas cada um pelo nome, com ternura, e em ti encontram dignidade e esperança. O pontífice pede também perdão pelas vezes em que a comunidade cristã desviou o olhar, contribuindo para alimentar o estigma e a discriminação contra as pessoas com doenças mentais.
4: Haz que tu iglesia sea casa abierta.
3: Faz com que a tua igreja seja uma casa aberta, um espaço seguro onde todos tenham um lugar. Uma comunidade que acompanha e não exclui, que escuta sem julgar e se aproxima sem medo.
4: Que escuta sem juzgar e que se acerca sem medo.
3: A oração se estende ainda aos profissionais, familiares e voluntários que acompanham as pessoas que sofrem com

0: ansiedade, depressão e outras doenças mentais. Para eles, o Papa pede força e compaixão para amparar. Leão XIV invoca, por fim, o Espírito Santo para que o cuidado com a saúde mental seja integrado na vida e na missão das comunidades cristãs e de toda a Igreja, tornando-a sinal da misericórdia de Deus, que nunca abandona e sempre restaura.
1: E assim lleguemos a ser um signo vivo de tua misericórdia, que nunca abandona e sempre restaura. Amém.
0: A intenção de outubro chama atenção também para a necessidade de uma pastoral capaz de acompanhar, sem pretender substituir, o trabalho dos profissionais da área. Como recorda o bispo de Phoenix, nos Estados Unidos, Dom Joe Dolan, que em 2022 criou na diocese um setor de Ministério da Saúde Mental, esse serviço não consiste em diagnosticar, prescrever ou tratar, mas em caminhar ao lado de quem atravessa momentos difíceis e ajudá-lo a reconhecer a própria dignidade. Este ministério consiste em amar e acompanhar. O tema da saúde mental já havia sido abordado diretamente pelo Santo Padre durante a viagem apostólica à Espanha. Na vigília de oração com os jovens, realizada em Barcelona em 9 de junho, uma jovem compartilhou com o Papa sua experiência com a depressão e uma tentativa de suicídio. Em sua resposta, o pontífice chamou a atenção para o fato de que a saúde mental está cada vez mais ameaçada, mesmo em sociedades que se consideram avançadas. Para Leão XIV, trata-se de um sinal de que existe algo profundamente equivocado em uma determinada concepção de progresso que submete as pessoas a pressões, expectativas e tensões capazes de comprometer equilíbrios fundamentais. Diante do sofrimento, da angústia e da solidão, o Papa recordou que Cristo assumiu sobre si a dor da humanidade e revelou o rosto de um Deus que permanece ao lado de quem sofre. Uma presença que recorda também a necessidade de caminhar juntos. Não podemos fazer isso sozinhos. É nesse horizonte que a intenção de oração de outubro convida toda a Igreja a transformar a proximidade em compromisso concreto, acolher, escutar e acompanhar, combatendo o estigma e a discriminação para que ninguém que enfrente ansiedade, depressão ou outra doença mental se sinta sozinho ou excluído.
2: A Secretaria-Geral do Sínodo publicou nesta quarta-feira, 30 de setembro, o relatório final da comissão canônica que trabalhou a partir dos resultados do processo sinodal 2021-2024. Pormenores com o colega Silvanês José.
3: O documento explica que a comissão procurou identificar como as aquisições teológicas e eclesiológicas do processo sinodal podem ser traduzidas em normas canônicas, distinguindo três horizontes temporais. No curto prazo, propõe modificações na legislação vigente que possam sustentar desde já a vida eclesial em seu desenvolvimento concreto. São estas que constituem o objeto do atual relatório. No médio prazo, são identificados alguns âmbitos que, partindo das exigências sinodais, poderão ser abordados de maneira transversal e juntamente com os dicastérios competentes, por meio de novas instruções ou da revisão das já vigentes. No longo prazo, por fim, é proposta uma revisão geral dos dois códigos de direito canônico, latino e oriental, para que incorporem as questões teológicas e eclesiológicas que emergiram. O relatório diz respeito apenas ao Código Latino, precisamente dizem respeito à modificação dos cânones do Código sobre a capacidade dos leigos, homens e mulheres, de exercer na Igreja ofícios, encargos e ministérios para os quais são idôneos e competentes, inclusive no âmbito do governo eclesial. A revisão em perspectiva sinodal de alguns cânones sobre os concílios particulares e as conferências episcopais, que são as instâncias eclesiais responsáveis pela colaboração entre as igrejas locais, e as modificações dos organismos de participação para ampliar sua dimensão participativa e sua orientação missionária. E partindo das duas Assembleias Gerais do Sínodo dos Bispos e acompanhando os trabalhos realizados, bem como analisando e estudando os documentos produzidos até o documento final, aprovado pela Assembleia de 2024, a Comissão Canônica examinou os números 60, 71, 76 e 77 do documento final da Assembleia Geral do Sínodo dos Bispos de outubro de 2024. Esses números fazem referência à igual dignidade dos fiéis no povo de Deus e às consequências que essa igualdade implica para a capacidade dos leigos, homens e mulheres, de exercer na Igreja ofícios, encargos e ministérios para os quais são idôneos e competentes. No que diz respeito aos cânones sobre os concílios particulares e as conferências episcopais a serem revistos, em perspectiva sinodal, a possibilidade de todos os membros do povo de Deus participarem do concílio particular em uma proporção equivalente à dos membros ex officio, bem como a eliminação do termo tantum em relação ao voto consultivo que lhes é reconhecido. São inovações pensadas à luz da sinodalidade desejada para toda a Igreja. A novidade da realização dos concílios a cada 10 anos deveria favorecer sua revitalização. A terceira e última parte do relatório destaca como o documento final sublinha a urgência de renovar os organismos de participação para iniciar caminhos de transformação missionária.
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2: É extremamente urgente facilitar o acesso humanitário, o diálogo pela paz e todas as formas de envolvimento. Estamos completamente isolados. Os canais de comunicação estão bloqueados e não temos contato com ninguém. Foi o que relatou o eparca Adigrad, do Tigray, na Etiópia, Tesfaselassie Medin, à agência Fides, numa breve mensagem enviada com apoio da UNICEF, que continua a prestar assistência à Igreja e, sempre que possível, a garantir um vínculo mínimo com o exterior. Todas as comunicações estão cortadas. A nossa Igreja, as nossas missões, os religiosos e o clero local mantêm-se nos seus postos, como sempre, afirma o eparca. Permaneceremos ao lado da população, oferecendo ajuda concreta ou simplesmente a nossa presença, através da qual levamos por diante a missão de encarnação da Igreja. O eparca Medin descreve uma situação de dificuldade crescente. Entretanto, a situação na região norte da Etiópia continua a deteriorar-se. Recorde-se que, no final da audiência geral de ontem, o Papa Leão XIV manifestou profunda preocupação com o ressurgimento das hostilidades em Tigray, dirigindo um apelo a todas as partes.
5: I extend my heartfelt plea to all parties to choose the path of dialogue.
2: Faço um apelo sincero a todas as partes para que escolham o caminho do diálogo. O conflito armado nunca resolve os problemas, apenas os agrava, deixando um rastro de morte, destruição e ressentimento. O Papa Leão XIV expressou ainda a esperança de que a comunidade internacional ofereça a sua generosa e oportuna contribuição para garantir que toda ajuda humanitária chegue aos necessitados. A quinta viagem apostólica internacional do pontificado de Leão XIV foi à França, de 25 a 28 de setembro. Uma visita com momentos intensos. Dos muitos encontros do Papa em França, destacamos três momentos especiais em Paris e Lourdes sobre paz, diálogo e direitos humanos. Para escutar já a seguir, na nossa rubrica Sal da Terra, Luz do Mundo, a cargo do colega Rui Saraiva.
6: Paz, diálogo e direitos humanos. Oração e apelos de Leão XIV. Dos muitos encontros do Papa em França, destacamos três momentos especiais em Paris e Lourdes. Eu sou Rui Saraiva e esta é a rubrica Sal da Terra, Luz do Mundo. A sexta viagem apostólica internacional do pontificado de Leão XIV foi a França, de 25 a 28 de setembro. Uma visita com momentos intensos, testemunhos sentidos, multidões em júbilo, reflexões sobre o futuro, sempre com todos no coração. Destacamos três momentos: o grande encontro com os jovens em Paris, na sexta-feira 25, a vigília de oração em Lourdes, no primeiro dia naquele santuário, no sábado 26, e o rosário no domingo 27. Para que o mundo tenha vida, foi o lema da viagem. Foram mais de 80 mil os jovens que acolheram e saudaram o Santo Padre em França, na noite de 25 de setembro, em Paris. A vigília de oração no Stade de France, em Saint-Denis, encerrou o primeiro dia da visita de Leão XIV àquele país. A celebração foi estruturada no formato de diálogo, com dois jovens a dirigirem as suas inquietações diretamente ao Papa. Chloé, estudante de farmacologia de 25 anos, ligada ao coletivo La Cité Céleste, questionou Leão XIV sobre como conciliar a força do ímpeto missionário com a convivência com pessoas de outras crenças nos bairros populares em França. Na resposta, o Papa indicou que o Evangelho não leva ao conflito, mas convida sempre ao perdão.
1: Cultivar um lien fraternel avec ceux qui ne partagent pas notre foi.
6: Cultivar um vínculo fraterno com aqueles que não partilham a nossa fé contribui, pois, para a construção da sociedade. Além disso, pode transformar-se num exercício de fé e caridade, pois é impossível testemunhar Cristo sem amar aqueles a quem queremos anunciá-lo. A mensagem cristã não constitui um obstáculo à convivência fraterna, pelo contrário, promove-a, pois convida livremente cada um a ouvir uma boa notícia de paz e salvação. Da mesma forma, a nossa missão não está em contradição com o respeito pelas outras religiões, porque a Igreja não rejeita nada do que nelas se encontra de verdadeiro e de santo.
1: Car a Igreja não rejeita nada de ce qui en elle est vrai et saint.
6: François, estudante de agronomia e dirigente escotista na Borgonha, expressou a dificuldade da juventude em discernir a sua vocação num mundo onde a ansiedade e a incerteza fragilizam o entusiasmo perante missões que parecem desmesuradas. Leão XIV reconheceu que a precariedade dos projetos do futuro, a fragilidade das relações, o cansaço digital e a ansiedade perante as alterações climáticas são estados de espírito reais que marcam a atual geração.
1: Il n'existe aucun échec dont Dieu ne puisse nous relever.
6: Não existe fracasso no qual Deus não nos possa levantar. A sua misericórdia é a nossa misericórdia. No entanto, falastes sobre ansiedade e incerteza como obstáculos ao vosso entusiasmo. São estados de espírito muito comuns devido à precariedade dos projetos de futuro, ao caráter provisório dos afetos e à fragilidade das relações. A estes sentimentos juntam-se outros que pesam sobre a vossa geração, como, por exemplo, o cansaço digital e a ansiedade perante as alterações climáticas ou a situação económica internacional. Sim, é preciso prestar atenção a estes sentimentos. Convido-vos, queridos jovens, a manter o coração aberto perante os sofrimentos dos vossos amigos, ao mesmo tempo, a experiência da fragilidade, de qualquer fragilidade. Torna-se oportunidade de testemunho para um discípulo de Cristo. Quem segue Jesus no caminho do serviço humilde e gratuito é liberto da angústia e reencontra um novo entusiasmo, experimentando alegria e paz interiores. Sentimentos que não são passageiros nem subjetivos, mas enraizados na certeza da fé, da qual juntos damos testemunho como Igreja. O evento incluiu o espetáculo Nas Pegadas dos Santos de França, que evocou figuras como a Santa Teresinha do Menino Jesus, em ambiente de

0: Na noite de sábado 26 de setembro, o Papa Leão viveu um dos momentos mais aguardados da sua viagem à França. A oração na Gruta das Aparições de Massabielle. Leão XIV dirigiu a sua oração à Senhora de Lourdes, rezando pela paz, pelos direitos humanos e pelo fim da violência e do ódio.
1: Notre-Dame de Lourdes, d'Immaculée Conception, en ce lieu béni où tu as parlé, avec tant de douceur et de tendresse.
0: Ó Senhora de Lourdes, Imaculada Conceição, recorremos a vós com confiança neste lugar abençoado, onde, com tanta doçura e ternura, falastes a Santa Bernadette, humilde filha do povo de França, para transmitir ao mundo uma luminosa mensagem de oração, conversão e esperança. Vós sois a mãe que Jesus nos deu e estáis atenta às nossas necessidades.
1: E que tu és atentivo a tous nos besoins. Nous te prions, Notre-Dame, pour la France, dont tu es la patronne.
0: Rogamos-vos, Senhor Nossa, pela França, de quem sois a padroeira e a quem, ao longo de tantos séculos, envolvestes com a vossa proteção. Alcancei para o vosso povo o dom da concórdia fraterna, que ele construa uma sociedade harmoniosa, banindo toda a violência e todo o ódio, permitindo a cada um trabalhar, constituir a própria família e viver até ao fim com tranquilidade e serenidade. Que os mais desafortunados e os mais pobres sejam sempre apoiados. Alcancei para a França governantes sábios e generosos, dispostos ao sacrifício de si mesmos, capazes de enfrentar os desafios e desejosos de servir o bem comum, que eles a mantenham em paz no concerto das nações, que façam ouvir a sua voz para promover a defesa dos direitos humanos, fundamentais bem como a paz no mundo, rejeitando para sempre as lógicas da guerra.
1: Por promover a defesa dos direitos humanos fundamentais, ainsi que a paz no mundo, rejetando a jamais as lógicas de guerra. Santa Virgem Maria, nous te présentons le peuple de Dieu.
0: Santa Virgem Maria, apresentamos-vos o povo de Deus, que caminha neste país que tanto marcastes com a vossa proximidade. Renovai a fé e o fervor das famílias cristãs tão queridas ao vosso coração, para que vivam dia após dia a partir da presença de Jesus, da sua graça e do seu amparo nas dificuldades que atravessam, que estejam generosamente abertas à vida e que Deus suscite nelas vocações, nomeadamente sacerdotais e religiosas. Concedei à vossa Igreja em França a capacidade de indicar, sobretudo aos mais jovens, o caminho luminoso do Evangelho para edificarem a sociedade justa e fraterna a que aspiram.
1: La voie lumineuse de l'Évangile pour édifier une société juste et fraternelle à laquelle ils aspirent. Enfin, maîtres amants, nous te présentons nos intentions personnelles les plus pressantes.
0: En particulier, por fim, Mãe amorosíssima, apresentamos-vos as nossas intenções pessoais mais urgentes, em particular as das pessoas doentes e sofredoras, com os acompanhantes que em conjunto vieram buscar força e cura. Confiamos-vos os nossos entes queridos e os nossos falecidos. Afastai, nós vos suplicamos, todos os obstáculos que ainda nos separam do vosso amado Filho e fazei que Ele reine em todos os corações. Amém.
1: En tous les cœurs. Amen.
0: O Santuário de Lourdes é um dos principais centros de peregrinação mundial desde as aparições marianas a Santa Bernadette Soubirous, em 1858.

0: Milhares de velas no mar de luz e esperança, na noite de 27 de setembro, no Santuário de Lourdes. O Papa afirmou ser comovente ver o povo fiel de geração em geração responder com amor e confiança ao terno convite da Virgem Maria. Como é reconfortante ouvir os cristãos entoarem hinos cheios de fervor e fé e caminharem com uma vela acesa na mão em direção à sua Mãe do Céu, a Mãe que Jesus nos deu na cruz, afirmou Leão XIV. O Santo Padre, na sua intervenção, após a recitação do Rosário e a procissão, sublinhou que aquela luz que atrai os peregrinos é a luz da esperança que nunca nos abandona, em particular aos milhares de doentes que ali se dirigem todos os dias. Esta luz que nos guia e nos atrai é a da esperança, que nunca nos abandona, mesmo enquanto peregrinamos nesta vida, muitas vezes marcada por provações, mas já habitada pela alegria de nos sabermos filhos de Deus, amados e salvos por Jesus. As pessoas doentes são testemunhas privilegiadas desta transfiguração da existência através da fé e do amor a Deus e ao próximo. É preciso vir aqui fazer esta procissão convosco, queridos doentes, para entender plenamente a sua realidade. Para Leão XIV, ter serenidade e alegria na provação é um milagre que só Deus nos pode dar, pois concede a graça de voltar o nosso olhar para um futuro mais distante. E se tal milagre é possível, o de suscitar serenidade e alegria na provação, é porque Deus nos concede a graça de voltar o nosso olhar para um futuro mais distante, para além do nosso horizonte terreno, um futuro de felicidade infinita em Deus, que temos a certeza de alcançar se permanecermos firmes na fé e na caridade.
1: Nous sommes assurés d'atteindre si nous tenons ferme dans la foi et la charité.
0: E para permanecermos firmes na fé e na caridade, Maria, a Imaculada Conceição, resplandece como um farol na noite, disse o Santo Padre. O amparo e a intercessão de Maria não são secundários para o cristão que deseja acolher a graça da redenção conquistada pelo sangue de Jesus e lutar contra o mal. Ela é a estrela do mar, Stella Maris, que nos socorre nas tribulações, disse o Papa, citando São Bernardo. Durante a celebração, um grupo de voluntários apresentou as intenções dos peregrinos ao Papa e depositou-as perante a imagem de Nossa Senhora. Laudetur Jesus Christus.
2: E assim concluímos, amigas e amigos, a nossa transmissão, que esperamos tenha sido do vosso inteiro agrado. Votos de paz e bem para todas e todos.

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Bom dia. Esse é o Boletim de Notícias da Rádio Vaticano, Vatican News, em língua portuguesa, nesta sexta-feira, 2 de outubro. Nos estúdios, Silvonei José. Papa Leão XIV. 1 milhão de crianças rezam 50 milhões de Ave Marias, pedindo a paz no mundo. A iniciativa 1 milhão de crianças rezam o terço, recordou o Papa a partir da Gruta de Lourdes, nos Jardins do Vaticano, na tarde desta quinta-feira, significa que são 50 milhões de Ave Marias que sobem ao céu, de todas as partes e em todas as línguas da terra, pedindo a paz, e que se unem como em uma única e grandíssima coroa do Rosário para abraçar e unir entre si todos os continentes, as raças e as nações do planeta. Até 7 de outubro, dia de Nossa Senhora do Rosário, todos são convidados a rezar o terço pela paz. Andressa Colê.

0: O Papa Leão XIV encontrou cerca de 700 crianças e outras 500 pessoas, entre pais, sacerdotes e acompanhantes dos pequenos, para rezar pela paz no mundo.
1: Maria, Madre Nostra, oggi siamo qui in questa santa grotta per pregare a te.
0: O encontro foi diante da Gruta de Lourdes, nos Jardins do Vaticano, no final da tarde desta quinta-feira, primeiro dia da Semana Mundial de Oração, que até 7 de outubro, dia de Nossa Senhora do Rosário, deve reunir 1 milhão de crianças para rezar o terço em todo o mundo. Essa iniciativa, explicou o cardeal Kurt Koch, prefeito do Dicastério para a Promoção da Unidade dos Cristãos e presidente internacional da Fundação Pontifícia Ajuda a Igreja que Sofre, a ACN, convida as crianças a descobrirem que podem levar a Jesus, juntamente com Maria, os sofrimentos do mundo. É justamente a voz dos mais pequeninos que se confiam a Ele com fé que encontram uma escuta privilegiada no coração de Deus.
2: A trovare un ascolto privilegiato nel cuore di Dio.
0: A partir do Vaticano, disse o pontífice, as crianças começam a rezar junto a todos esses amigos ao redor do planeta. Além de se comprometer em se comportar bem em casa, na escola, na catequese, quando brinca e faz esporte com os pais e com todos, recomendou o Papa, as orações devem sempre ser acompanhadas de boas obras com gestos de amor. É assim que cresce a paz, explicou ainda Leão XIV às crianças, que se disse estar feliz com a presença de todos no Vaticano, sobretudo com as duas pessoas que nos amam mais do que qualquer outra. Quem são elas? Questionou o Papa já ao responder.
3: Jesus e que outro? É Maria, o Senhor é Jesus. E a sua mamma Maria.
0: O Senhor Jesus e a sua mãe Maria, que nunca nos deixam sozinhos e que estão sempre ao nosso lado. Leão então pediu se esse amor era compartilhado também pelas crianças.
3: Anche noi li amiamo, vero? Vogliamo dirlo? Proviamo. Repetiamo insieme. Ti voglio bene, Gesù.
4: Ti voglio bene, Maria.
3: Sim, vi vogliamo bene, Jesus e Maria.
0: Nós também os amamos, não é mesmo? Vamos dizer isso a eles? Vamos tentar repetir juntos? Eu te amo, Jesus. Eu te amo, Maria. Sim, nós amamos vocês, Jesus e Maria. E esta noite pedimos um dom especial, a paz para todas as crianças do mundo, especialmente para aquelas que vivem onde há guerra em tantos países da Terra. O pedido é feito com a oração do terço, continuou o Papa, que é uma oração simples que todos podem rezar, além de gestos como o de oferecer flores como sinal de amor, acender velas e refletir sobre momentos importantes da vida de Jesus que trouxeram luz e paz a tantas pessoas no mundo. Por isso, Leão XIV convida novamente as centenas de crianças a agradecer pelos dons maravilhosos da vida de Cristo. Vamos fazer isso juntos mais uma vez. Digamos todos a Ele, obrigado, Jesus. E peçamos a Ele com confiança, todos unidos, dá-nos a paz.
3: Esta sera, em questi giorni, non siamo soli a pregare. In tutto il mondo, milioni di bambini pregano con noi.
0: Nesta noite, nestes dias, não somos só nós que estamos rezando. Em todo o mundo, 1 milhão de crianças reza conosco. 1 milhão. Pensem nisso. 50 milhões de Ave Marias que sobem ao céu de todas as partes, em todas as línguas da terra, pedindo a paz. E que se unem como em uma única e grandíssima coroa do Rosário para abraçar e unir entre si todos os continentes, as raças e as nações do planeta.
5: Após a saudação, o Papa abençoou os terços que cada criança recebeu para começar a recitação do terço em várias línguas: italiano, árabe, alemão e espanhol.
6: A história, por vezes, reinterpreta e distorce os significados, manchando um momento de reconciliação eclesiástica como divisivo. É o caso da Confissão de Augsburgo, a primeira exposição oficial dos princípios da fé protestante, publicada em 1530, com um potencial ecumênico capaz de reunir duas confissões diferentes sob o único Cristo. Não uma palavra estranha, mas uma raiz comum capaz de realizar os anseios mais profundos da humanidade. Assim, o Papa Leão XIV dirigiu-se à Federação Luterana Mundial em seu discurso proferido na manhã desta quinta-feira, 1º de outubro. O pontífice agradeceu ao presidente da Fundação, o bispo Henrique Stubkayer, e à secretária-geral, a reverenda Anne Bugart, por sua presença e manifestou sua satisfação com o amadurecimento das relações entre católicos e luteranos ao longo das décadas, nos planos espiritual e teológico. Nesse sentido, ele relembrou a Declaração Conjunta sobre a Doutrina da Justificação, assinada em 1999 em conjunto com o Pontifício Conselho para a Promoção da Unidade dos Cristãos, na qual se afirmava uma compreensão comum de nossa justificação, operada pela graça de Deus por meio da fé em Cristo. Leão XIV relembrou as palavras de seu predecessor Francisco ao descrever o ecumenismo à Federação como um caminho de graça e não como diplomacia eclesial. De fato, ele não depende de negociações humanas, mas da ação de Deus, que purifica a memória e o coração, vence as rigidezes e orienta para uma comunhão renovada.
3: Renewed communion in the apostolic faith, the sacraments.
6: A comunhão renovada na fé apostólica, nos sacramentos e nos ministérios é a meta de nosso caminho ecumênico de graça, que percorremos juntos, guiados pelo Evangelho. No caminho comum entre cristãos e luteranos, o pontífice lembrou a próxima etapa em 2030, que marcará os 500 anos da Confessio Augustana, evento que pode se tornar uma profunda experiência ecumênica na perspectiva da unidade plena e visível. Em seguida, o Papa citou outro de seus predecessores, São João Paulo II, que, nos 450 anos do documento, lembrou como ele havia sido assinado em uma época de ameaças à Igreja Ocidental, com a intenção de testemunhar seu credo em uma Igreja Santa, Católica e Apostólica.
3: The Augsburg Confession was originally intended as a document of reconciliation within the Church. Only later did it come to be understood.
6: A Confissão de Augsburgo foi originalmente concebida como um documento de reconciliação no seio da Igreja. Somente posteriormente passou a ser entendida como um texto de confessionalização divisiva. Com vistas a 2030, seria desejável que pudéssemos, mais uma vez, afirmar juntos o potencial ecumênico pré-confessional da Confessio Augustana. Dirijo um apelo sincero a todos os crentes e, em particular, aos teólogos, para que concentrem sua atenção em Cristo e em seu Evangelho. Voltemos, com profunda devoção, às nossas raízes comuns, à fé da Igreja primitiva e aos padres da Igreja, a fim de redescobrir a herança apostólica e pré-confessional que nos une verdadeiramente como irmãos e irmãs em Cristo. Leão XIV concluiu seu discurso expressando o desejo de que a própria figura de Jesus não se torne estranha ao mundo, mas seja testemunhada no ecumenismo, que o reconhece como fonte viva capaz de satisfazer as aspirações mais profundas da humanidade.
5: Bem, amigos de todo o Brasil, com alegria recebemos aqui nos nossos estúdios nosso arcebispo Dom Paulo Mendes Peixoto, arcebispo de Uberaba. Que alegria tê-lo conosco, Dom Paulo. Seja bem-vindo.
7: Eu quero cumprimentar a todos então, que nos acompanham neste momento, agradecer por esta oportunidade aqui na Rádio Vaticano, nesse momento em que, acompanhando uma equipe da Rede Vida de televisão, para apresentá-la para o Santo Padre, né? Aliás, nós viemos aqui no tempo do Papa Francisco e fizemos o mesmo caminho que estamos fazendo agora, né? De apresentar para o Papa Francisco a Rede Vida, dizendo para ele da importância desse canal de televisão para todo o Brasil e mais importante ainda, a presença dele, Papa Francisco, e agora Papa Leão, na Rede Vida. Então, é uma maneira, assim, de valorizar esse trabalho tão importante de comunicação de evangelização, de presença, né, da palavra de Deus para todo o Brasil através desse canal importante.
5: Qual é a sua ligação com a Rede Vida?
7: Pois é, desde que fui bispo em São José do Rio Preto, onde está a sede TV Independente de São José do Rio Preto, fui convidado a participar das reuniões e depois convidado a fazer parte realmente do IMBRAC, Instituto Brasileiro de Comunicação Cristã. E isso já faz o quê? Quase 20 anos. Aliás, eu me lembro que logo que faleceu Dom Luciano Mendes de Almeida, eu não sei se eu sou sucessor dele, mas de qualquer forma foi logo naqueles períodos que foi oficializada a minha presença no IMBRAC e venho acompanhando até hoje, com reuniões todo mês e participando desse trabalho tão importante de evangelização através da televisão.
5: Nós estamos também festejando uma data muito importante, 120 anos da criação da Diocese de Uberaba, né? Depois que se torna Arquidiocese. 120 anos de história.
7: Foi criado em 1907 e no dia 29 de setembro, já passou até, né? Foi mais há poucos dias. Criado pelo Papa Leão, aliás, Papa Pio X, Papa São Pio X, e já tem essa caminhada, então, de 120 anos. E eu aproveito, então, essa oportunidade para agradecer, para também pedir uma benção para todos os arquidiocesanos, né, de Uberaba. A arquidiocese hoje ela tem 70 paróquias. É o centro de uma província, né? Nós temos ali a diocese de Patos de Minas, diocese de Uberlândia e diocese de Ituiutaba, formando então uma província com a arquidiocese de Uberaba. Eu já há 14 anos que estou lá acompanhando todo esse trabalho, né, criando uma certa unidade na província eclesiástica. Talvez a finalidade, a importância do arcebispo é justamente criar esta unidade. E realmente a gente tem feito algumas coisas assim que refletem bem esta unidade. Por exemplo, nós realizamos todo ano um encontro dos seminaristas das quatro dioceses. Um momento assim, 3 dias de reflexão, de convivência, criando uma certa unidade nos seminaristas, que depois serão os padres, né, da província. Temos também formação com o clero das quatro dioceses, de tempo em tempo, novamente 2 em 2 anos. Eu vejo assim que a diocese, o arquidiocese hoje, tem um papel importante ali no Triângulo Mineiro, né? Uma região muito próspera, de o agronegócio muito forte, mineração muito forte. Então, há tudo isso ali na região.

0: 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Alô, amigos de todo o Brasil e do continente africano, estamos juntos com o noticiário da Rádio Vaticano, Vatican News, em língua portuguesa, nesta sexta-feira, 2 de outubro, trazendo as últimas notícias do Papa, da Igreja e do mundo. Nos estúdios Silvonei José, com a assessoria técnica de Gabriele Di Domenico. Uma saudação a você no Brasil e nos países de língua portuguesa. O tempo é nublado na cidade do Vaticano e a temperatura, nesse momento, na Praça São Pedro, em torno dos 27 graus Celsius. E vamos aos destaques do programa de hoje. Papa Leão. 1 milhão de crianças rezam 50 milhões de ave-marias pedindo a paz no mundo. O Papa encontrou-se ontem com cerca de 700 crianças e outras 500 pessoas, entre pais, sacerdotes e acompanhantes dos pequenos, para rezar pela paz do mundo. Dom Paulo Mendes, o papel da Rede Vida e os 120 anos da Arquidiocese de Uberaba. Dom Paulo nos visitou ontem e nós conversamos com ele. O foco na história e as grandes civilizações africanas. O trabalho missionário na África. Conosco o padre José Inácio de Medeiros, redentorista. Ele do Instituto Histórico Redentorista. Bom dia mais uma vez a você e bom dia comigo nos estúdios, Gabi Bonvecchio. Bom dia, Gabi.
1: Bom dia, Silvonei. Bom dia para você que nos acompanha.
0: Hoje um dia muito especial.
1: Dia dos Santos Anjos da Guarda. A palavra anjo significa enviado, mensageiro divino. Os anjos, mencionados mais de 300 vezes na Sagrada Escritura, são os mediadores das mensagens da verdade divina e iluminam as pessoas com a luz interior da palavra. São também guardiões dos seres humanos, aos quais sugerem as diretrizes cristãs e os encaminham para o bem e a salvação. O Salmo 91 diz: Ele encarregará seus anjos e de guardar-te em todos os teus caminhos. Ao deparar-nos com o mistério da Anunciação e outros da vida de Jesus, percebemos que este salmo profetiza a presença dos anjos na vida do Senhor. Cristo é o primogênito de todas as criaturas, nosso irmão e modelo. A sua humanidade, embora unida à divindade, era continuamente protegida pelos anjos. Logo, a mesma coisa acontece conosco, pessoas frágeis. Por isso, costumamos pedir a proteção dos santos anjos com a seguinte oração: Santo anjo do Senhor, meu zeloso guardador, já que a ti me confiou, a piedade divina, sempre me rege, me guarde, me governe, me ilumine. Amém.
0: Um milhão de crianças rezam 50 milhões de ave-marias pedindo a paz no mundo. O Papa se encontrou ontem com as crianças e mais de 500 pessoas nos jardins do Vaticano para rezar pela paz no mundo. Andressa Golé.

0: O Papa Leão XIV encontrou cerca de 700 crianças e outras 500 pessoas, entre pais, sacerdotes e acompanhantes dos pequenos, para rezar pela paz no mundo.
1: Maria, Madre Nostra, oggi siamo qui in questa santa grotta per pregare a te.
0: O encontro foi diante da Gruta de Lourdes, nos Jardins do Vaticano, no final da tarde desta quinta-feira, primeiro dia da Semana Mundial de Oração, que até 7 de outubro, dia de Nossa Senhora do Rosário, deve reunir 1 milhão de crianças para rezar o terço em todo o mundo. Essa iniciativa, explicou o cardeal Kurt Koch, prefeito do Dicastério para a Promoção da Unidade dos Cristãos e presidente internacional da Fundação Pontifícia Ajuda a Igreja que Sofre, a ACN, convida as crianças a descobrirem que podem levar a Jesus, juntamente com Maria, os sofrimentos do mundo. É justamente a voz dos mais pequeninos que se confiam a Ele com fé que encontram uma escuta privilegiada no coração de Deus.
2: A trovare un ascolto privilegiato nel cuore di Dio.
0: A partir do Vaticano, disse o pontífice, as crianças começam a rezar junto a todos esses amigos ao redor do planeta. Além de se comprometer em se comportar bem em casa, na escola, na catequese, quando brinca e faz esporte com os pais e com todos, recomendou o Papa, as orações devem sempre ser acompanhadas de boas obras com gestos de amor. É assim que cresce a paz, explicou ainda Leão XIV às crianças, que se disse estar feliz com a presença de todos no Vaticano, sobretudo com as duas pessoas que nos amam mais do que qualquer outra. Quem são elas? Questionou o Papa já ao responder.
3: Jesus e que outro? É Maria, o Senhor Jesus. Ela sua mamma Maria.
0: O Senhor Jesus e a sua mãe Maria, que nunca nos deixam sozinhos e que estão sempre ao nosso lado. Leão então pediu se esse amor era compartilhado também pelas crianças.
3: Anche noi li amiamo, vero? Vogliamo dirlo? Proviamo. Ripetiamo insieme. Ti voglio bene, Gesù.
4: Ti voglio bene, Maria.
3: Sì, vi vogliamo bene, Gesù e Maria.
0: Nós também os amamos, não é mesmo? Vamos dizer isso a eles? Vamos tentar repetir juntos? Eu te amo, Jesus. Eu te amo, Maria. Sim, nós amamos vocês, Jesus e Maria. E esta noite pedimos um dom especial, a paz para todas as crianças do mundo, especialmente para aquelas que vivem onde há guerra em tantos países da Terra. O pedido é feito com a oração do terço, continuou o Papa, que é uma oração simples que todos podem rezar, além de gestos como o de oferecer flores como sinal de amor, acender velas e refletir sobre momentos importantes da vida de Jesus que trouxeram luz e paz a tantas pessoas no mundo. Por isso, Leão XIV convida novamente as centenas de crianças a agradecer pelos dons maravilhosos da vida de Cristo. Vamos fazer isso juntos mais uma vez. Digamos todos a Ele, obrigado, Jesus. E peçamos a Ele com confiança, todos unidos, dá-nos a paz.
3: Esta sera, em questi giorni, não siamo soli a pregare. In tutto il mondo, milioni di bambini pregano con noi.
0: Nesta noite e nestes dias, não somos só nós que estamos rezando. Em todo o mundo, 1 milhão de crianças reza conosco. 1 milhão. Pensem nisso. 50 milhões de Ave Marias que sobem ao céu de todas as partes, em todas as línguas da terra, pedindo a paz. E que se unem como em uma única e grandíssima coroa do Rosário, para abraçar e unir entre si todos os continentes, as raças e as nações do planeta. Após a saudação, o Papa abençoou os terços que cada criança recebeu para começar a recitação do Rosário em várias línguas, italiano, árabe, alemão e espanhol. Como o cardeal Koch havia antecipado, nos 5 mistérios luminosos, contemplamos Cristo como a luz do mundo que ilumina as feridas e as esperanças dos povos. As orações foram dirigidas às crianças da Ucrânia, de todas as vítimas da guerra, às famílias da Síria, do Líbano e da Terra Santa, forçadas a abandonar suas casas, aos cristãos perseguidos no Paquistão e em outros lugares, à reconciliação no Sudão do Sul, às famílias de Cuba e da Venezuela, para que não percam a esperança. E o presidente internacional da ACN concluiu:
2: contemplando Cristo risorto,
0: ao contemplarmos Cristo ressuscitado, pedimos que o medo e o ódio não tenham a última palavra. Maria nos ensina a acolher o amor de Deus e a deixá-lo agir em nossa vida. Assim, a oração também educa nossos corações para a paz, o perdão e o cuidado com os outros.
2: Al perdono e alla cura degli altri.

0: Papa Leão aos luteranos, Cristo não seja uma palavra estranha, voltemos às raízes comuns. Em seu discurso no dia de ontem aos representantes da Federação Luterana Mundial, Leão XIV destaca a natureza original da Confissão de Augsburgo, manifesto oficial dos princípios da fé protestante, como um documento de reconciliação dentro da Igreja. Raimundo Lima.
1: A história, por vezes, reinterpreta e distorce os significados, manchando um momento de reconciliação eclesiástica como divisivo. É o caso da Confissão de Augsburgo, a primeira exposição oficial dos princípios da fé protestante publicada em 1530, com um potencial ecumênico capaz de reunir duas confissões diferentes sob o único Cristo. Não uma palavra estranha, mas uma raiz comum capaz de realizar os anseios mais profundos da humanidade. Assim, o Papa Leão XIV dirigiu-se à Federação Luterana Mundial em seu discurso proferido na manhã desta quinta-feira, 1 de outubro. O pontífice agradeceu ao presidente da Fundação, o bispo Henrique Stubkayer, e à secretária-geral, a reverenda Anne Bugart, por sua presença e manifestou sua satisfação com o amadurecimento das relações entre católicos e luteranos ao longo das décadas, nos planos espiritual e teológico. Nesse sentido, ele relembrou a Declaração Conjunta sobre a Doutrina da Justificação, assinada em 1999 em conjunto com o Pontifício Conselho para a Promoção da Unidade dos Cristãos, na qual se afirmava uma compreensão comum de nossa justificação, operada pela graça de Deus por meio da fé em Cristo. Leão XIV relembrou as palavras de seu predecessor Francisco ao descrever o ecumenismo à Federação como um caminho de graça e não como diplomacia eclesial. De fato, ele não depende de negociações humanas, mas da ação de Deus, que purifica a memória e o coração, vence as rigidezes e orienta para uma comunhão renovada.
2: Renewed communion in the apostolic faith, in the sacraments.
1: A comunhão renovada na fé apostólica, nos sacramentos e nos ministérios é a meta de nosso caminho ecumênico de graça, que percorremos juntos, guiados pelo Evangelho. No caminho comum entre cristãos e luteranos, o pontífice lembrou a próxima etapa em 2030, que marcará os 500 anos da Confessio Augustana, evento que pode se tornar uma profunda experiência ecumênica na perspectiva da unidade plena e visível. Em seguida, o Papa citou outro de seus predecessores, São João Paulo II, que, nos 450 anos do documento, lembrou como ele havia sido assinado em uma época de ameaças à Igreja Ocidental, com a intenção de testemunhar seu credo em uma Igreja Santa, Católica e Apostólica.
2: The Augsburg Confession was originally intended as a document of reconciliation within the Church. Only later did it come to be understood.
1: A Confissão de Augsburgo foi originalmente concebida como um documento de reconciliação no seio da Igreja. Somente posteriormente passou a ser entendida como um texto de confessionalização divisiva. Com vistas a 2030, seria desejável que pudéssemos, mais uma vez, afirmar juntos o potencial ecumênico pré-confessional da Confessio Augustana. Dirijo um apelo sincero a todos os crentes e, em particular, aos teólogos, para que concentrem sua atenção em Cristo e em seu Evangelho. Voltemos, com profunda devoção, às nossas raízes comuns, à fé da Igreja primitiva e aos padres da Igreja, a fim de redescobrir a herança apostólica e pré-confessional que nos une verdadeiramente como irmãos e irmãs em Cristo.

0: Foco na História, conhecendo melhor o continente africano. Padre José Inácio de Medeiros, do Instituto Histórico Redentorista. O trabalho missionário na África.
1: No tempo da antiguidade, as comunidades cristãs floresceram de maneira intensa, especialmente no norte da África e no Egito. Comunidades florescentes se organizaram em alguns dos atuais países do norte do continente, onde brilhou a impressionante figura de Santo Agostinho. Também alguns papas saíram das comunidades cristãs para darem a vida pela Igreja. No Egito, haverá o destaque para o Patriarcado de Alexandria. A invasão dos povos germânicos nos séculos V e VI, sobretudo, os vândalos levarão à extinção de muitas comunidades. Mais tarde, a partir do século VII, a expansão islâmica em direção à Península Ibérica fará com que o cristianismo se torne uma religião minoritária na região, acima do deserto do Saara, situação que se mantém até nos dias de hoje. A África subsaariana já era bem conhecida desde o século XV, com a chegada das nações colonizadoras, sobretudo Portugal, e a expansão da fé cristã estará diretamente associada à colonização. Mas, por razões sociais e políticas, nunca houve uma presença mais forte na Igreja e a região ficou bastante abandonada até o século XIX, quando as principais nações europeias retalharam a África em vários impérios coloniais. Neste tempo, começaram também as viagens de exploração científica e colonizadoras que percorreram boa parte do continente. O trabalho missionário no continente africano foi realizado basicamente pelas ordens religiosas. Os capuchinhos, por exemplo, desde o século XVI, já estavam presentes no continente. No século XIX, começaram a chegar outras congregações missionárias, como espiritanos, oblatos de Maria Imaculada, jesuítas, agostinianos, missionários da Consolata e outros, tanto congregações masculinas como femininas. Com as diferenças específicas de cada instituto religioso, os métodos de evangelização eram basicamente os mesmos, centrados na fundação de escolas, hospitais, orfanatos, que foram sendo erguidos ao lado das missões católicas. No Congo, a ação missionária foi patrocinada pelo rei Leopoldo I e depois Leopoldo II, da Bélgica. O Congo era considerado o seu feudo pessoal e o rei comandou um verdadeiro massacre na região, levando à extinção de mais de 10 milhões de pessoas. E na maioria das vezes, com raras exceções, os missionários estavam com as mãos amarradas ou coniventes com a situação. Na atual Tanzânia, se deu também a união da Igreja com o projeto colonial alemão. Esta união da Igreja com os colonizadores é considerada um dos maiores prejuízos na evangelização. Na atual Ruanda, os missionários fizeram uma tentativa de trabalhar a conversão dos chefes, como já havia acontecido em outras proporções na Europa medieval, pois com a conversão dos chefes, acreditava-se que todo o povo de uma aldeia ou tribo o seguiriam, o que nem sempre acontecia. Em algumas regiões do continente, aconteceu ainda o encontro dos agentes católicos com missionários protestantes. Independente dos muitos erros acontecidos, merece destaque algumas iniciativas que hoje se colocam no campo da inculturação, como as tentativas de adaptação da música e da liturgia aos ritos locais. A ação dos papas, sobretudo com a publicação de alguns importantes documentos necessários, se dirigiu ao incentivo para a formação de um clero nativo, que aos poucos poderia ir substituindo o clero estrangeiro, realidade que em diversos países ainda não foi alcançada. Merece destaque ainda a ação educacional da Igreja nas escolas, o que contribuiu para a eliminação dos altos índices de analfabetismo funcional e a implantação de um sistema de catecumenato para a formação da fé dos recém-convertidos. O processo de evangelização, porém, nem sempre foi muito fácil, por causa de muitas dificuldades, entre as quais citamos a multiplicidade étnica e cultural, com a guerra declarada e a oposição entre tribos e povos rivais que existiam na mesma região, os muitos casos de racismo e a consideração dos negros como uma sub-raça também prejudicou muito a evangelização, além de sua identificação com a colonização. Apesar de todas as dificuldades enfrentadas, o trabalho missionário avançou, a Igreja na África foi se consolidando, sobretudo nos países abaixo do Saara. E hoje, o cristianismo africano é um dos que apresenta a maior taxa de crescimento do mundo.

0: Bem, amigos de todo o Brasil, com alegria recebemos aqui nos nossos estúdios nosso arcebispo Dom Paulo Mendes Peixoto, arcebispo de Uberaba. Que alegria tê-lo conosco, Dom Paulo. Seja bem-vindo.
1: Eu quero cumprimentar a todos então que nos acompanham neste momento, agradecer por esta oportunidade aqui na Rádio Vaticano, nesse momento em que, acompanhando uma equipe da Rede Vida de televisão, para apresentá-la para o Santo Padre, né? Aliás, nós viemos aqui no tempo do Papa Francisco e fizemos o mesmo caminho que estamos fazendo agora, né? De apresentar para o Papa Francisco a Rede Vida, dizendo para ele da importância desse canal de televisão para todo o Brasil e mais importante ainda, a presença dele, Papa Francisco, e agora Papa Leão, na Rede Vida. Então, é uma maneira, assim, de valorizar esse trabalho tão importante de comunicação, de evangelização, de presença, né, da Palavra de Deus para todo o Brasil através desse canal importante.
0: Qual é a sua ligação com a Rede Vida?
1: Pois é, desde que fui bispo em São José do Rio Preto, onde está a sede TV Independente de São José do Rio Preto, fui convidado a participar das reuniões e depois convidado a fazer parte realmente do IMBRAC, Instituto Brasileiro de Comunicação Cristã. E isso já faz o quê? Quase 20 anos. Aliás, eu me lembro que logo que faleceu Dom Luciano Mendes de Almeida, eu não sei se eu estou. Se eu sou sucessor dele, mas de qualquer forma foi logo naqueles períodos que foi oficializada a minha presença no IMBRAC, que venho acompanhando até hoje, com reuniões todo mês e participando desse trabalho tão importante de evangelização através da televisão.
0: Nós estamos também festejando uma data muito importante, 120 anos da criação da Diocese de Uberaba, né? Depois que se torna Arquidiocese, 120 anos de história.
1: Foi criado em 1907 e no dia 29 de setembro, 29 de setembro, já passou até, né? Foi mais há poucos dias. Criado pelo Papa Leão, aliás, Papa Pio X, Papa São Pio X, e já tem essa caminhada então de 120 anos. E eu aproveito então essa oportunidade para agradecer, para também pedir uma bênção para todos os arquidiocesanos, né, de Uberaba. A Arquidiocese hoje ela tem 70 paróquias. É o centro de uma província, né? Nós temos ali a Diocese de Patos de Minas, Diocese de Uberlândia e Diocese de Ituiutaba, formando então uma província com a Arquidiocese de Uberaba. Eu já há 14 anos que estou lá acompanhando todo esse trabalho, né? Criando uma certa unidade na província eclesiástica. Talvez a finalidade e a importância do arcebispo é justamente criar esta unidade. E realmente a gente tem feito algumas coisas assim que refletem bem esta unidade. Por exemplo, nós realizamos todo ano um encontro dos seminaristas das quatro dioceses, um momento assim, 3 dias de reflexão, de convivência, criando uma certa unidade nos seminaristas, que depois serão os padres, né, da província. Temos também formação com o clero das quatro dioceses, de tempo em tempo, novamente 2 em 2 anos. Eu vejo assim que a diocese, o arquidiocese hoje, tem um papel importante ali no Triângulo Mineiro, né, uma região muito próspera de um agronegócio muito forte, mineração muito forte. Então, há tudo isso ali na região.
0: Obrigado, Dom Paulo, pela presença. E a gente chega ao final do nosso encontro. Voltamos amanhã, nesse mesmo horário, com mais informações direto do Vaticano para você. Uma boa sexta e até lá.

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2: Alô, você! Esta é a Rádio Vaticano trazendo a música popular brasileira em 93.3 FM. Nos estúdios Silvonei José. Está chegando a primeira de hoje, Tom Jobim. Se todos fossem iguais a você. Depois é a vez do rei, Roberto Carlos.

Ouvimos aí Nana Caymmi cantando De Volta Pro Meu Aconchego. Antes, o Rei Roberto Carlos, Amigo. Nosso espaço termina por aqui, mas nós voltamos amanhã, nesse mesmo horário, com mais MPB para você.

0: Laudetur Jesus Christus.
1: Amigas e amigos, muito boa tarde. Este é o noticiário da Rádio Vaticano em língua portuguesa para os ouvintes que nos escutam no continente europeu e pelo mundo fora. Em destaque, nesta sexta-feira, dia 2 de outubro de 2026, para a Igreja, a arte é um lugar fundamental de escuta, onde nos podemos instruir sobre as aspirações e as feridas da humanidade, disse o Papa Leão aos artistas e curadores que participaram no encontro A Arte da Possibilidade de Ser Juntos, promovido pelo Dicastério para a Cultura e a Educação. 1 milhão de crianças de todas as partes e em todas as línguas da Terra rezam 50 milhões de Ave Marias pedindo a paz no mundo, disse ontem o Papa Leão, a partir da Gruta de Lourdes, nos Jardins do Vaticano, no âmbito da iniciativa 1 milhão de Crianças Rezam o Terço. Nos Estados Unidos da América, após a execução fracassada de Krista Pike, os bispos católicos do Tennessee pedem ao governador do estado que comute a pena de morte dela e reafirmam a sua oposição à pena capital. Estes, alguns dos principais temas a desenvolver logo a seguir neste nosso jornal. Eu sou Bernardo Swat e desde já vos desejo boa audição e um bom início da tarde na companhia da Rádio Vaticano. O Papa Leão XIV recebeu nesta sexta-feira, em audiências sucessivas no Vaticano, a senhora Kaya Kallas, alta representante para os negócios estrangeiros e vice-presidente da Comissão Europeia e o Séquito. A irmã Alessandra Smerilli, prefeita do Dicastério para o Serviço de Desenvolvimento Humano Integral. Dom Verny Thibault, presidente da Comissão Pontifícia para a Tutela dos Menores, juntamente com Dom Luiz Manuel Ali Herrera, secretário. Dom Manuel Ninguel, bispo titular de Carcábia, exarca apostólico da Abadia Territorial de Santa Maria de Grotta Ferrata, na Itália. E, finalmente, pelas 11h30, o Papa recebeu em audiência, na sala do consistório, um grupo de artistas participantes no encontro promovido pelo Dicastério para a Cultura e a Educação. O Papa Leão recebeu nesta sexta-feira em audiência um grupo de artistas e curadores que participaram no encontro A Arte da Possibilidade de Ser Juntos, promovido pelo Dicastério para a Cultura e a Educação. Obrigado pela colaboração que tendes oferecido à Santa Sé nos últimos anos e obrigado pela confiança com que aceitastes caminhar ao lado da Igreja, disse o Papa na sua saudação. E o pontífice citou o exemplo do pavilhão instalado na penitenciária feminina da ilha de Giudecca, que, disse o Papa Leão, transmite uma mensagem à arte e a todos nós. A pessoa humana é digna pelo simples facto de existir e de ter a eternidade como seu objetivo último, e é sempre maior que a sua fragilidade ou os seus erros. A arte, de facto, prosseguiu o Santo Padre, tal como uma antena, capta as grandes questões do coração humano e torna-as audíveis, visíveis e partilháveis. Eis porque, para a Igreja, a arte é um lugar fundamental de escuta, onde nos podemos instruir sobre as aspirações e as feridas da humanidade, sobre a sua sede de beleza, justiça e paz, e sobre a sua busca de sentido, enfatizou o Papa. Vivemos na era dos motores de busca, que nos oferecem milhares de respostas numa fração de segundo. Eles, no entanto, apenas devolvem o que já existe e tendem a fornecer-nos aquilo que já desejamos, observou o Papa Leão, alertando para o perigo não apenas da censura, mas da homogeneização, não apenas do silêncio imposto, mas do ruído que torna impossível escutar. A arte, pelo contrário, é um tipo diferente de motor de busca. A sua investigação é uma forma de atenção intencional, que não se satisfaz com a mera soma de factos, mas é uma forma de regeneração cultural e espiritual, ressaltou o Papa. e na esteira de Paulo VI, para quem a Igreja precisava da colaboração dos artistas no exercício de seu ministério, o Papa Leão reiterou esta importância também para a Igreja de hoje, sobretudo nesta era da inteligência artificial. Hoje também eu vos digo, a Igreja precisa de vós, sobretudo nesta era da inteligência artificial, em que se torna urgente distinguir a arte humana daquilo que é produzido por máquinas. Por isso, a Igreja deseja renovar uma aliança com os artistas e as instituições culturais. Uma aliança para salvaguardar o humano, pois promover a educação, as ciências e a cultura é impossível sem promover a vida do homem e da mulher, que são os seus protagonistas, sublinhou o pontífice a terminar. Queridos artistas e curadores, sabei que a Igreja vos olha com estima, gratidão e esperança, que ela precisa de vós e deseja caminhar convosco para que juntos possamos preservar a magnífica humanidade que nos foi confiada, concluiu o Papa, a todos dando a sua bênção. 1 milhão de crianças de todas as partes e em todas as línguas da Terra rezam 50 milhões de Ave Marias pedindo a paz no mundo, disse ontem o Papa Leão a partir da Gruta de Lourdes, nos Jardins do Vaticano, no âmbito da iniciativa 1 milhão de crianças rezam o terço. Pormenores com a colega Andressa Colette.

0: O Papa Leão XIV encontrou cerca de 700 crianças e outras 500 pessoas para rezar pela paz no mundo.
1: Maria, Madre Nostra, oggi siamo qui in questa santa grotta per pregare a te.
0: O encontro foi diante da Gruta de Lourdes, nos Jardins do Vaticano, no final da tarde desta quinta-feira, primeiro dia da Semana Mundial de Oração, que até 7 de outubro, dia de Nossa Senhora do Rosário, deve reunir 1 milhão de crianças para rezar o terço em todo o mundo. Essa iniciativa, explicou o cardeal Kurt Koch, prefeito do Dicastério para a Promoção da Unidade dos Cristãos e presidente internacional da Fundação Pontifícia Ajuda a Igreja que Sofre, a ACN, convida as crianças a descobrirem que podem levar a Jesus, juntamente com Maria, os sofrimentos do mundo. A partir do Vaticano, disse o pontífice, as crianças começam a rezar junto a todos esses amigos ao redor do planeta. Além de se comprometer em se comportar bem em casa, na escola, na catequese, quando brinca e faz esporte com os pais e com todos, recomendou o Papa, as orações devem sempre ser acompanhadas de boas obras com gestos de amor. É assim que cresce a paz, explicou ainda Leão XIV às crianças, que se disse estar feliz com a presença de todos no Vaticano, sobretudo com as duas pessoas que nos amam mais do que qualquer outra. Quem são elas? Questionou o Papa já ao responder.
2: Jesus e que outro? É Maria, o Senhor Jesus e a sua mamã Maria.
0: O Senhor Jesus e a sua mãe Maria, que nunca nos deixam sozinhos e que estão sempre ao nosso lado. Leão, então, pediu se esse amor era compartilhado também pelas crianças.
2: Anche noi li amiamo, vero? Vogliamo dirlo? Proviamo. Repetiamo insieme. Ti voglio bene, Gesù.
3: Ti voglio bene, Maria.
2: Sì, vi vogliamo bene, Gesù e Maria.
0: Nós também os amamos, não é mesmo? Vamos dizer isso a eles? Vamos tentar repetir juntos? Eu te amo, Jesus. Eu te amo, Maria. Sim, nós amamos vocês, Jesus e Maria. E esta noite pedimos um dom especial, a paz para todas as crianças do mundo, especialmente para aquelas que vivem onde há guerra em tantos países da Terra. O pedido é feito com a oração do terço, continuou o Papa, que é uma oração simples que todos podem rezar, além de gestos como o de oferecer flores como sinal de amor, acender velas e refletir sobre momentos importantes da vida de Jesus que trouxeram luz e paz a tantas pessoas no mundo.
2: Stasera, in questi giorni, non siamo soli a pregare.
0: Nesta noite e nestes dias, não somos só nós que estamos rezando. Em todo o mundo, 1 milhão de crianças reza conosco. 1 milhão. Pensem nisso. 50 milhões de Ave Marias que sobem ao céu de todas as partes, em todas as línguas da Terra, pedindo a paz. E que se unem como em uma única e grandíssima coroa do Rosário, para abraçar e unir entre si todos os continentes, as raças e as nações do planeta. Após a saudação, o Papa abençoou os terços que cada criança recebeu para começar a recitação do Rosário em várias línguas: italiano, árabe, alemão e espanhol.
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5: Os bispos católicos do Tennessee juntaram-se aos outros bispos dos Estados Unidos da América para lançar um apelo ecumênico após a execução fracassada por duas vezes de Krista Pike, ocorrida a 30 de setembro. Numa declaração conjunta divulgada a 1 de outubro, os bispos pediram ao governador do Tennessee, Bill Lee, que poupasse a vida da senhora Pike e impedisse uma nova tentativa de cumprir a sua sentença de morte. A senhora Pike, de 50 anos, sobreviveu a 2 doses da substância utilizada na injeção letal e foi levada para o hospital. Os bispos reconheceram a gravidade do assassinato da senhora Slemer, sublinhando que, no entanto, a responsabilização não exige necessariamente outra morte, escreveram os bispos. afirmando que todo ser humano transporta a imagem de Deus, os bispos sublinharam que nem mesmo os atos graves podem apagar a dignidade de uma pessoa ou excluir a possibilidade de arrependimento e redenção. Saudaram a revisão independente, mas instaram o governador a comutar a pena da senhora Pike para uma punição que protegesse a sociedade e, ao mesmo tempo, preservasse a sua vida. Paralelamente, uma organização sediada nos Estados Unidos da América que defende a abolição da pena de morte apelou aos americanos para nunca aceitarem a morte sancionada pelo Estado. Não há nada de normal em tirar uma vida. E os acontecimentos horríveis da noite de quarta-feira fazem-nos lembrar isso, disse Crisanne Valiancourt, diretora executiva da organização, num comunicado. A Igreja ensina que a pena de morte é inadmissível porque toda a vida humana é sagrada, independentemente do dano que alguém tenha causado ou sofrido, e porque dispomos de meios mais eficazes para proteger a sociedade do que tirar outra vida. A Igreja ensina, à luz do Evangelho, que a pena de morte é inadmissível, porque atenta contra a inviolabilidade e a dignidade da pessoa, e empenha-se com determinação pela sua abolição em todo o mundo. E assim concluímos, amigas e amigos, esta emissão da tarde aqui na Rádio Vaticano. Votos de uma tarde feliz para todas e todos.

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1: Amigos de todo o Brasil e demais países lusófonos, está no ar o programa em língua portuguesa da Rádio Vaticano Vatican News desta sexta-feira, 2 de outubro. Traremos para você que está sintonizado conosco as últimas notícias sobre as atividades do Papa, da Santa Sé e da Igreja no mundo. Nos estúdios, Raimundo Lima. A assessoria técnica de hoje é de Daniele Tanzilli. E passamos ao pensamento bíblico que escolhemos para você. Alegrai-vos de que vossos nomes estejam escritos nos céus. Do Evangelho segundo São Lucas, capítulo 10, versículo 20b. E vamos aos destaques do nosso programa de hoje. Igreja precisa de vocês, especialmente na era da inteligência artificial, diz Leão XIV ao receber artistas e curadores no âmbito do encontro A Arte da Possibilidade, Tecer Juntos. Santo Padre, 1 milhão de crianças rezam 50 milhões de Ave Marias pedindo a paz no mundo. Ontem à noite, o terço rezado pelo Papa com as crianças na Gruta de Lourdes, nos Jardins Vaticanos. Estados Unidos se preparam para novos ataques no Irã. Trump envia navios e soldados para a região do Oriente Médio. E ainda, foco na história, as grandes civilizações africanas, o trabalho missionário na África. Essas e outras notícias a partir de agora. O programa em língua portuguesa da Rádio Vaticano Vatican News desta sexta-feira está apenas começando. Leão XIV a artistas. A igreja precisa de vocês, especialmente nesta era da inteligência artificial. Vamos ouvir com o colega Silvonei José.
0: O Papa Leão XIV recebeu em audiência nesta sexta-feira, na Sala do Consistório no Vaticano, os artistas e curadores que participam do encontro intitulado A Arte da Possibilidade, Tecer Juntos, promovido pelo Dicastério para a Cultura e a Educação. O pontífice iniciou seu discurso agradecendo aos artistas e curadores pela colaboração deles com a Santa Sé nos últimos anos, em particular pela montagem do pavilhão da Bienal de Veneza e pelos projetos de arte contemporânea promovidos pelo Dicastério para a Cultura e a Educação.
2: Grazie per la fiducia con cui avete accettato di camminare accanto alla Chiesa anche per vie nuove.
0: Obrigado pela confiança com que aceitaram caminhar ao lado da Igreja, inclusive por novos caminhos, ressaltou Leão XIV. A seguir, o Santo Padre recordou que o Papa Francisco visitou o pavilhão montado no cárcere feminino da ilha de Giudecca, situada a sul do centro de Veneza, na Itália.
2: Chi lo ha attraversato sa che non si trattava di portare l'arte in carcere.
0: Quem já passou por lá sabe que não se tratava de levar a arte para a prisão, mas de permitir que o cárcere, com sua verdade muitas vezes ignorada, ensinasse algo à arte e a todos nós. Pois a pessoa humana é digna pelo simples fato de existir e de ter como fim a eternidade. E é sempre maior do que sua fragilidade ou seus erros. Depois recordou o lema inspirado em Santa Hildegarda de Bingen, do pavilhão de Veneza desse ano. O ouvido é o olho da alma. E disse que a arte, como uma antena, capta as grandes questões do coração humano, às vezes semelhantes a um grito, mas frequentemente como um sussurro, e as torna audíveis, visíveis e compartilháveis.
2: Sant'Agostino ci ha lasciato una testimonianza immortale dell'inquietudine del cuore umano in cerca della verità.
0: De acordo com o Papa, Santo Agostinho nos deixou um testemunho imortal da inquietação do coração humano em busca da verdade. A arte, quando autêntica, é animada por essa inquietação. Por isso, a Igreja jamais considerou a arte um acessório. Para a Igreja, a arte é um lugar fundamental de escuta, onde se pode aprender sobre as aspirações e as feridas da humanidade, sobre sua sede de beleza, justiça e paz, sobre sua busca por sentido. Vivemos na era dos mecanismos de busca, que nos oferecem milhares de respostas em um segundo. Mas eles, por mais poderosos que sejam, apresentam o que já existe e tendem a nos dar o que já queremos, sublinhou Leão XIV, acrescentando.
2: Nell'età della tecnica e del consumo, il grande pericolo non è più soltanto la censura, ma l'appiattimento.
0: Na era da tecnologia e do consumo, o grande perigo não é mais apenas a censura, mas a uniformização. Não apenas o silêncio imposto, mas o ruído que torna impossível ouvir. De acordo com o Papa, a arte é outro tipo de mecanismo de busca. Ela não funciona por indexação, mas por interrogação. Sua pergunta é uma atenção tensa, que não se contenta com a mera soma dos fatos, pois não para de cavar mais fundo, buscando a trama que os une. A arte de vocês, sublinhou o Papa, quando resiste à uniformização, quando desacelera o olhar, quando obriga a parar diante do que não se deixa consumir, é uma forma de regeneração cultural e espiritual. A seguir, Leão XIV recordou o Papa São Paulo VI, que proferiu palavras que permanecem um marco na relação da Igreja com os artistas. Precisamos de vocês, disse Paulo VI na homilia da missa com os artistas em maio de 1964. Nosso ministério precisa da colaboração de vocês, porque, como vocês sabem, nosso ministério é pregar e tornar acessível e compreensível, aliás, comovente, o mundo do Espírito, do invisível, do inefável de Deus. E nessa tarefa que traduz o mundo invisível em fórmulas acessíveis e compreensíveis, vocês são mestres, disse ainda o Papa Giovanni Battista Montini. Hoje eu também lhes digo, a Igreja precisa de vocês, especialmente nesta era da inteligência artificial em que se torna urgente distinguir a arte humana daquilo que é produzido pelas máquinas. De acordo com o Papa Leão, há uma diferença ontológica, antes mesmo de estética, entre a arte e o que uma máquina pode gerar por meio de cálculos estatísticos a partir de milhões de imagens de outras pessoas. Faltam aos algoritmos a centelha do humano. A cultura e a arte, quando são autênticas, conservam essa centelha, disse o Papa, citando um trecho de sua encíclica Magnifica Humanitas. Leão XIV reiterou que a Igreja deseja renovar uma aliança com artistas e instituições culturais, uma aliança para proteger o ser humano. Recordou suas palavras proferidas durante sua recente visita à sede da Organização das Nações Unidas para a Educação, a Ciência e a Cultura, Unesco, em Paris, no âmbito da sua viagem à França. É impossível promover a educação, as ciências e a cultura sem promover a vida do homem e da mulher, que são seus protagonistas.
2: Cari artisti, cari curatori, sappiate che la Chiesa vi guarda con stima, con gratitudine e con speranza.
0: Queridos artistas, queridos curadores, saibam que a Igreja olha para vocês com estima, gratidão e esperança, que precisa de vocês e que deseja caminhar ao lado de vocês, para que juntos possamos zelar pela magnífica humanidade que nos foi confiada, concluiu Papa Leão XIV.
1: O Papa, 1 milhão de crianças rezam 50 milhões de ave-marias pedindo a paz no mundo. A reportagem é da colega Andressa Collet.

0: Papa Leão XIV encontrou cerca de 700 crianças e outras 500 pessoas, entre pais, sacerdotes e acompanhantes dos pequenos, para rezar pela paz no mundo.
1: Maria, Madre Nostra, oggi siamo qui in questa santa grotta per pregare a te.
0: O encontro foi diante da Gruta de Lourdes, nos Jardins do Vaticano, no final da tarde desta quinta-feira, primeiro dia da Semana Mundial de Oração, que até 7 de outubro, dia de Nossa Senhora do Rosário, deve reunir 1 milhão de crianças para rezar o terço em todo o mundo. Essa iniciativa, explicou o cardeal Kurt Koch, prefeito do Dicastério para a Promoção da Unidade dos Cristãos e presidente internacional da Fundação Pontifícia Ajuda a Igreja que Sofre, a ACN, convida as crianças a descobrirem que podem levar a Jesus, juntamente com Maria, os sofrimentos do mundo. É justamente a voz dos mais pequeninos que se confiam a Ele com fé que encontram uma escuta privilegiada no coração de Deus.
2: A trovar um ascolto privilegiado no cuore de Deus.
0: A partir do Vaticano, disse o pontífice, as crianças começam a rezar junto a todos esses amigos ao redor do planeta. Além de se comprometer em se comportar bem em casa, na escola, na catequese, quando brinca e faz esporte com os pais e com todos, recomendou o Papa, as orações devem sempre ser acompanhadas de boas obras com gestos de amor. É assim que cresce a paz, explicou ainda Leão XIV às crianças, que se disse estar feliz com a presença de todos no Vaticano, sobretudo com as duas pessoas que nos amam mais do que qualquer outra. Quem são elas? Questionou o Papa já ao responder.
3: Jesus e que outro? É Maria, o Senhor Jesus e a sua mamma Maria.
0: O Senhor Jesus e a sua mãe Maria, que nunca nos deixam sozinhos e que estão sempre ao nosso lado. Leão então pediu se esse amor era compartilhado também pelas crianças.
3: Anche noi li amiamo, vero? Vogliamo dirlo? Proviamo. Repetiamo insieme. Ti voglio bene, Gesù.
4: Ti voglio bene, Maria.
3: Sim, vi vogliamo bene, Jesus e Maria.
0: Nós também os amamos, não é mesmo? Vamos dizer isso a eles? Vamos tentar repetir juntos? Eu te amo, Jesus. Eu te amo, Maria. Sim, nós amamos vocês, Jesus e Maria. E esta noite pedimos um dom especial, a paz para todas as crianças do mundo, especialmente para aquelas que vivem onde há guerra em tantos países da Terra. O pedido é feito com a oração do terço, continuou o Papa, que é uma oração simples que todos podem rezar, além de gestos como o de oferecer flores como sinal de amor, acender velas e refletir sobre momentos importantes da vida de Jesus que trouxeram luz e paz a tantas pessoas no mundo. Por isso, Leão XIV convida novamente as centenas de crianças a agradecer pelos dons maravilhosos da vida de Cristo. Vamos fazer isso juntos mais uma vez. Digamos todos a Ele, obrigado, Jesus. E peçamos a Ele com confiança, todos unidos, dá-nos a paz.
3: Esta sera, em questi giorni, non siamo soli a pregare. In tutto il mondo, milioni di bambini pregano con noi.
0: Nesta noite e nestes dias, não somos só nós que estamos rezando. Em todo o mundo, 1 milhão de crianças reza conosco. 1 milhão. Pensem nisso. 50 milhões de Ave Marias que sobem ao céu de todas as partes, em todas as línguas da terra, pedindo a paz. E que se unem como em uma única e grandíssima coroa do Rosário para abraçar e unir entre si todos os continentes, as raças e as nações do planeta. Após a saudação, o Papa abençoou os terços que cada criança recebeu para começar a recitação do Rosário em várias línguas, italiano, árabe, alemão e espanhol. Como o cardeal Koch havia antecipado, nos 5 mistérios luminosos contemplamos Cristo como a luz do mundo que ilumina as feridas e as esperanças dos povos. As orações foram dirigidas às crianças da Ucrânia, de todas as vítimas da guerra, às famílias da Síria, do Líbano e da Terra Santa, forçadas a abandonar suas casas, aos cristãos perseguidos no Paquistão e em outros lugares, à reconciliação no Sudão do Sul, às famílias de Cuba e da Venezuela, para que não percam a esperança. E o presidente internacional da ACN concluiu:
2: contemplando Cristo risorto,
0: ao contemplarmos Cristo ressuscitado, pedimos que o medo e o ódio não tenham a última palavra. Maria nos ensina a acolher o amor de Deus e a deixá-lo agir em nossa vida. Assim, a oração também educa nossos corações para a paz, o perdão e o cuidado com os outros.
2: Pace, al perdono e alla cura degli altri.

Vamos atacar com força se o Irã for considerado envolvido no ataque contra o piloto do voo da Fly Dubai. O presidente dos Estados Unidos, Donald Trump, renova as ameaças a Teherã após a tentativa de sabotagem de um avião que partiu de Tel Aviv com destino à Arábia Saudita na quarta-feira, na qual um dos dois pilotos agrediu o outro com uma faca, embora Israel descarte, por enquanto, a possibilidade de que haja envolvimento iraniano no incidente. Mas o plano dos Estados Unidos para uma nova ofensiva já está pronto, segundo o diário The Wall Street Journal. O Pentágono estaria enviando para o Oriente Médio um terceiro porta-aviões, navios e caças, e estaria previsto o envio de outros 9 mil soldados até novembro, prontos para atacar Teherã, que, segundo a versão do chefe da Casa Branca, estaria pronta a ceder a ponto de encerrar as hostilidades rapidamente, acreditando poder vencer a guerra logo após as eleições, embora acrescente que isso poderia acontecer talvez antes das eleições. Os Estados Unidos também declararam guerra ao Irã por meio das sanções. As mais recentes das restrições impostas é o bloqueio aéreo que os Estados Unidos estariam tentando concretizar por meio de sanções contra 27 companhias aéreas iranianas, o que já teria provocado a suspensão ou a limitação das conexões com vários países da região, entre eles os Emirados Árabes Unidos, Omã e Iraque. O Irã, por sua vez, classificou o bloqueio como desumano e ilegal e, em um comunicado, o Ministério das Relações Exteriores iraniano condenou oficialmente as ações e manobras do governo dos Estados Unidos para impedir o comércio e o transporte aéreo do Irã com outros países. Medidas que, segundo Teherã, violam a Carta das Nações Unidas, o direito internacional e o princípio do respeito à soberania nacional, além das normas fundamentais sobre direitos humanos. Enquanto isso, o clima no Oriente Médio continua tenso. A Agência Britânica para Operações Comerciais Marítimas informou que, no Estreito de Hormuz, outro petroleiro foi atingido por munições não identificadas, enquanto no Iêmen continua o confronto entre os Houthis e as forças governamentais. O grupo islâmico atacou Sana'a, Anra e Taiz, província esta última onde o exército contra-atacou. Pelo menos 20 postos dos rebeldes foram alvejados. Como todas as sextas-feiras, hoje é dia de conhecermos um pouco mais sobre a África.

0: 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Padre José Inácio de Medeiros, do Instituto Histórico Redentorista. O trabalho missionário na África.
1: No tempo da antiguidade, as comunidades cristãs floresceram de maneira intensa, especialmente no norte da África e no Egito. Comunidades florescentes se organizaram em alguns dos atuais países do norte do continente, onde brilhou a impressionante figura de Santo Agostinho. Também alguns papas saíram das comunidades cristãs para darem a vida pela Igreja. No Egito, haverá o destaque para o Patriarcado de Alexandria. A invasão dos povos germânicos nos séculos V e VI, sobretudo, os vândalos levarão à extinção de muitas comunidades. Mais tarde, a partir do século VII, a expansão islâmica em direção à Península Ibérica fará com que o cristianismo se torne uma religião minoritária na região, acima do deserto do Saara, situação que se mantém até nos dias de hoje. A África subsaariana já era bem conhecida desde o século XV, com a chegada das nações colonizadoras, sobretudo Portugal, e a expansão da fé cristã estará diretamente associada à colonização. Mas, por razões sociais e políticas, nunca houve uma presença mais forte na Igreja e a região ficou bastante abandonada até o século XIX, quando as principais nações europeias retalharam a África em vários impérios coloniais. Neste tempo, começaram também as viagens de exploração científica e colonizadoras que percorreram boa parte do continente. O trabalho missionário no continente africano foi realizado basicamente pelas ordens religiosas. Os capuchinhos, por exemplo, desde o século XVI, já estavam presentes no continente. No século XIX, começaram a chegar outras congregações missionárias, como espiritanos, oblatos de Maria Imaculada, jesuítas, agostinianos, missionários da Consolata e outros, tanto congregações masculinas como femininas. Com as diferenças específicas de cada instituto religioso, os métodos de evangelização eram basicamente os mesmos, centrados na fundação de escolas, hospitais, orfanatos, que foram sendo erguidos ao lado das missões católicas. No Congo, a ação missionária foi patrocinada pelo rei Leopoldo I e depois Leopoldo II, da Bélgica. O Congo era considerado o seu feudo pessoal e o rei comandou um verdadeiro massacre na região, levando à extinção de mais de 10 milhões de pessoas. E na maioria das vezes, com raras exceções, os missionários estavam com as mãos amarradas ou coniventes com a situação. Na atual Tanzânia, se deu também a união da Igreja com o projeto colonial alemão. Esta união da Igreja com os colonizadores é considerada um dos maiores prejuízos na evangelização. Na atual Ruanda, os missionários fizeram uma tentativa de trabalhar a conversão dos chefes, como já havia acontecido em outras proporções na Europa medieval, pois com a conversão dos chefes, acreditava-se que todo o povo de uma aldeia ou tribo o seguiriam, o que nem sempre acontecia. Em algumas regiões do continente, aconteceu ainda o encontro dos agentes católicos com missionários protestantes. Independente dos muitos erros acontecidos, merece destaque algumas iniciativas que hoje se colocam no campo da inculturação, como as tentativas de adaptação da música e da liturgia aos ritos locais. A ação dos papas, sobretudo com a publicação de alguns importantes documentos necessários, se dirigiu ao incentivo para a formação de um clero nativo, que aos poucos poderia ir substituindo o clero estrangeiro, realidade que em diversos países ainda não foi alcançada. Merece destaque ainda a ação educacional da Igreja nas escolas, o que contribuiu para a eliminação dos altos índices de analfabetismo funcional e a implantação de um sistema de catecumenato para a formação da fé dos recém-convertidos. O processo de evangelização, porém, nem sempre foi muito fácil, por causa de muitas dificuldades, entre as quais citamos a multiplicidade étnica e cultural, com a guerra declarada e a oposição entre tribos e povos rivais que existiam na mesma região, os muitos casos de racismo e a consideração dos negros como uma sub-raça também prejudicou muito a evangelização, além de sua identificação com a colonização. Apesar de todas as dificuldades enfrentadas, o trabalho missionário avançou, a Igreja na África foi se consolidando, sobretudo nos países abaixo do Saara. E hoje, o cristianismo africano é um dos que apresenta a maior taxa de crescimento.

assim, amigo ouvinte, chegamos ao final do nosso programa de hoje. Como sempre, agradecendo pelo carinho da sintonia e a você desejando um bom final de semana, prometemos estar de volta amanhã neste mesmo horário, se Deus quiser. Você, como sempre, o nosso forte abraço e até lá.

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1: Olá, saudações, Rádio Vaticano, emissão de 2 de outubro de 2026. Apresentação de Bernardo Soate e Dulce Araújo. Para a Igreja, a arte é um lugar fundamental de escuta onde nos podemos instruir sobre as aspirações e as feridas da humanidade, sobre a sua sede de beleza, justiça e paz e sobre a sua busca de sentido, disse o Papa Leão XIV aos artistas e curadores que participaram no encontro A Arte da Possibilidade de Ser Juntos, promovido pelo Dicastério para a Cultura e a Educação. 1 milhão de crianças de todas as partes e em todas as línguas da Terra rezam 50 milhões de Ave Marias pedindo a paz no mundo, disse ontem o Papa Leão XIV, a partir da Gruta de Lourdes, nos Jardins do Vaticano, no âmbito da iniciativa 1 milhão de crianças rezam o terço. Até 7 de outubro, dia de Nossa Senhora do Rosário, todos são convidados a rezar o terço pela paz e o fim das guerras. Temos hoje mais vocações em África e na Ásia. A Europa está um pouco adormecida, diz a irmã Ana Rita Nunes Araújo, ecónoma-geral da Congregação das Franciscanas Nossa Senhora das Vitórias, que esteve estes dias em Roma e falou-nos do percurso e carisma desta congregação com mais de um século de história. E a África está presente em Angola, Moçambique e Tanzânia. Entrevista a ouvir mais à frente na rubrica África Global.
2: O Papa Leão XIV recebeu nesta sexta-feira, em audiências sucessivas no Vaticano, a senhora Kaya Kallas, alta representante para os negócios estrangeiros e vice-presidente da Comissão Europeia, e o séquito. A irmã Alessandra Smerilli, prefeita do Dicastério para o Serviço de Desenvolvimento Humano Integral. Dom Vernie Thibault, presidente da Comissão Pontifícia para a Tutela dos Menores, juntamente com Dom Luiz Manuel Ali Herrera, secretário. Dom Manuel Ninguel, bispo titular de Carcábia, exarca apostólico da Abadia Territorial de Santa Maria de Grotta Ferrata, na Itália. E, finalmente, pelas 11h30, o Papa recebeu em audiência, na sala do consistório, um grupo de artistas participantes no encontro promovido pelo Dicastério para a Cultura e a Educação.
3: Grazie per la collaborazione che negli ultimi anni avete dato alla Santa Sede.
2: Obrigado pela colaboração que tendes oferecido à Santa Sé nos últimos anos. E obrigado pela confiança com que aceitastes caminhar ao lado da Igreja, disse o Papa na sua saudação. E o pontífice citou o exemplo do pavilhão instalado na penitenciária feminina da ilha de Giudecca, que, disse o Papa Leão, transmite uma mensagem à arte e a todos nós. A pessoa humana é digna pelo simples facto de existir e de ter a eternidade como seu objetivo último, e é sempre maior que a sua fragilidade ou os seus erros. A arte, de facto, prosseguiu o Santo Padre, tal como uma antena, capta as grandes questões do coração humano e torna-as audíveis, visíveis e partilháveis. Eis porque, para a Igreja, a arte é um lugar fundamental de escuta, onde nos podemos instruir sobre as aspirações e as feridas da humanidade, sobre a sua sede de beleza, justiça e paz, e sobre a sua busca de sentido, enfatizou o Papa. Vivemos na era dos motores de busca, que nos oferecem milhares de respostas numa fração de segundo. Eles, no entanto, apenas devolvem o que já existe e tendem a fornecer-nos aquilo que já desejamos, observou o Papa Leão, alertando para o perigo não apenas da censura, mas da homogeneização, não apenas do silêncio imposto, mas do ruído que torna impossível escutar.
3: A arte é um outro gênero de motor de ricerca.
2: A arte, pelo contrário, é um tipo diferente de motor de busca. A sua investigação é uma forma de atenção intencional que não se satisfaz com a mera soma de factos, mas é uma forma de regeneração cultural e espiritual, ressaltou o Papa. E na esteira de Paulo VI, para quem a Igreja precisava da colaboração dos artistas no exercício do seu ministério, o Papa Leão reiterou esta importância também para a Igreja de hoje, sobretudo nesta era da inteligência artificial. Hoje também eu vos digo, a Igreja precisa de vós, sobretudo nesta era da inteligência artificial, em que se torna urgente distinguir a arte humana daquilo que é produzido por máquinas. Por isso, a Igreja deseja renovar uma aliança com os artistas e as instituições culturais. Uma aliança para salvaguardar o humano, pois promover a educação, as ciências e a cultura é impossível sem promover a vida do homem e da mulher, que são os seus protagonistas, sublinhou o pontífice a terminar. Queridos artistas e curadores, sabei que a Igreja vos olha com estima, gratidão e esperança, que ela precisa de vós e deseja caminhar convosco para que juntos possamos preservar a magnífica humanidade que nos foi confiada. Um milhão de crianças de todas as partes e em todas as línguas da Terra rezam 50 milhões de Ave Marias pedindo a paz no mundo, disse ontem o Papa Leão a partir da Gruta de Lourdes, nos Jardins do Vaticano, no âmbito da iniciativa Um Milhão de Crianças Rezam o Terço. Pormenores com a colega Andressa Colette.

0: O Papa Leão XIV encontrou cerca de 700 crianças e outras 500 pessoas para rezar pela paz no mundo.
1: Maria, Madre Nostra, oggi siamo qui in questa santa grotta per pregare a te.
0: O encontro foi diante da Gruta de Lourdes, nos Jardins do Vaticano, no final da tarde desta quinta-feira, primeiro dia da Semana Mundial de Oração, que até 7 de outubro, dia de Nossa Senhora do Rosário, deve reunir 1 milhão de crianças para rezar o terço em todo o mundo. Essa iniciativa, explicou o cardeal Kurt Koch, prefeito do Dicastério para a Promoção da Unidade dos Cristãos e presidente internacional da Fundação Pontifícia Ajuda a Igreja que Sofre, a ACN, convida as crianças a descobrirem que podem levar a Jesus, juntamente com Maria, os sofrimentos do mundo. A partir do Vaticano, disse o pontífice, as crianças começam a rezar junto a todos esses amigos ao redor do planeta. Além de se comprometer em se comportar bem em casa, na escola, na catequese, quando brinca e faz esporte com os pais e com todos, recomendou o Papa, as orações devem sempre ser acompanhadas de boas obras com gestos de amor. É assim que cresce a paz, explicou ainda Leão XIV às crianças, que se disse estar feliz com a presença de todos no Vaticano, sobretudo com as duas pessoas que nos amam mais do que qualquer outra. Quem são elas? Questionou o Papa já ao responder.
2: Jesus e que outro? É Maria, o Senhor Jesus e a sua mamma Maria.
0: O Senhor Jesus e a sua mãe Maria, que nunca nos deixam sozinhos e que estão sempre ao nosso lado. Leão então pediu se esse amor era compartilhado também pelas crianças.
2: Anche noi li amiamo, vero? Vogliamo dirlo? Proviamo. Repetiamo insieme. Ti voglio bene, Gesù.
3: Ti voglio bene, Maria.
2: Sim, vi vogliamo bene, Jesus e Maria.
0: Nós também os amamos, não é mesmo? Vamos dizer isso a eles? Vamos tentar repetir juntos? Eu te amo, Jesus. Eu te amo, Maria. Sim, nós amamos vocês, Jesus e Maria. E esta noite pedimos um dom especial, a paz para todas as crianças do mundo, especialmente para aquelas que vivem onde há guerra em tantos países da Terra. O pedido é feito com a oração do terço, continuou o Papa, que é uma oração simples que todos podem rezar, além de gestos como o de oferecer flores, como sinal de amor, acender velas e refletir sobre momentos importantes da vida de Jesus que trouxeram luz e paz a tantas pessoas no mundo.
2: Stasera, in questi giorni, non siamo soli a pregare.
0: Nesta noite e nestes dias, não somos só nós que estamos rezando. Em todo o mundo, 1 milhão de crianças reza conosco. 1 milhão. Pensem nisso. 50 milhões de Ave Marias que sobem ao céu de todas as partes, em todas as línguas da terra, pedindo a paz. E que se unem como em uma única e grandíssima coroa do Rosário, para abraçar e unir entre si todos os continentes, as raças e as nações do planeta. Após a saudação, o Papa abençoou os terços que cada criança recebeu para começar a recitação do Rosário em várias línguas: italiano, árabe, alemão e espanhol.

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1: Os bispos católicos do Tennessee juntaram-se aos outros bispos dos Estados Unidos da América para lançar um apelo ecumênico após a execução fracassada por duas vezes de Krista Pike, ocorrida a 30 de setembro. Numa declaração conjunta divulgada a 1 de outubro, os bispos pediram ao governador do Tennessee, Bill Lee, que poupasse a vida da senhora Pike e impedisse uma nova tentativa de cumprir a sua sentença de morte. A senhora Pike, de 50 anos, sobreviveu a duas doses da substância utilizada na injeção letal e foi levada para o hospital. Os bispos reconheceram a gravidade do assassinato da senhora Slemer, sublinhando que, no entanto, a responsabilização não exige necessariamente outra morte, escreveram os bispos. Afirmando que todo ser humano transporta a imagem de Deus, os bispos sublinharam que nem mesmo os atos graves podem apagar a dignidade de uma pessoa ou excluir a possibilidade de arrependimento e redenção. Saudaram a revisão independente, mas instaram o governador a comutar a pena da senhora Pike para uma punição que protegesse a sociedade e, ao mesmo tempo, preservasse a sua vida. Paralelamente, uma organização sediada nos Estados Unidos da América que defende a abolição da pena de morte apelou aos americanos para nunca aceitarem a morte sancionada pelo Estado. Não há nada de normal em tirar uma vida. E os acontecimentos horríveis da noite de quarta-feira fazem-nos lembrar isso, disse Crisanne Valiancourt, diretora executiva da organização, num comunicado. A Igreja ensina que a pena de morte é inadmissível porque toda a vida humana é sagrada, independentemente do dano que alguém tenha causado ou sofrido, e porque dispomos de meios mais eficazes para proteger a sociedade do que tirar outra vida. A Igreja ensina, à luz do Evangelho, que a pena de morte é inadmissível porque atenta contra a inviolabilidade e a dignidade da pessoa e empenha-se com determinação pela sua abolição em todo o mundo.

0: 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Esteve nos nossos estúdios, no passado dia 30 de setembro, a irmã Ana Rita Nunes Araújo, portuguesa da Madeira, ecónoma-geral da Congregação Missionárias Franciscanas Nossa Senhora das Vitórias, congregação fundada na Ilha da Madeira em 1884 por Mary Jane Wilson, hoje venerável, com processo de canonização em curso. Conforme nos disse a irmã Ana Rita, Mary Jane era uma britânica anglicana que se converteu ao catolicismo, tendo ido da Índia para a Madeira.
1: Nasceu na Índia, filha de pais ingleses, depois fez toda a formação na Inglaterra, França, e como enfermeira foi até à Ilha da Madeira acompanhando uma doente. Ali, porque o seu clima era próprio para a cura dos doentes, então ali Deus bateu o coração de Mary Jane Wilson. Não é? Vendo a situação social, a situação religiosa, a educação, a saúde, a falta, a pobreza que existia ali, Deus tocou ao coração e que daí nasceu a congregação.
0: E isso era no finais do século XIX, não é?
1: Sim, sim.
0: 1884,
1: a 15 de janeiro de 1884, fundou a congregação.
0: E a irmã é atualmente a ecónoma dessa congregação?
1: Sim, atualmente estou a desempenhar essa missão e ao qual me encontro aqui a visitar também as nossas irmãs. Trabalhamos no Colégio Português, trabalhamos no Colégio, no Hospital como enfermeiras, Fate Bene Fratelli, e depois também temos uma comunidade que dá o serviço da pastoral educativa e social em Milão.
0: E a congregação hoje está presente em várias partes do mundo, não é? Para além de Portugal e da Madeira.
1: Sim, está presente em 11 países, nos três continentes. E então, porque era um grande desejo da nossa fundadora. Ela sempre dizia que quando formos mais numerosas, haveremos de ir até a África. Então, o primeiro país até sairmos de Portugal continental foi Moçambique. Daí se foi expandindo para todo o mundo, ao qual hoje estamos em 11 países, continente africano, europeu e asiático, e ao qual exercemos a nossa missão. O nosso carisma é um pouco amplo, na vertente da educação, da saúde, da pastoral social, da pastoral catequética, da pastoral do idoso. É como um ramo onde cada uma sente a sua missão de estar na linha da frente, com especial atenção aos mais pobres.
0: Falemos um bocadinho mais das vossas missões em África, portanto, para além de Moçambique, em que
1: Tanzânia,
0: outros países estão, e o que fazem exatamente, visto que o vosso carisma é muito amplo.
1: Sim, estamos em Moçambique, em Tanzânia, em Angola e Congo. E na nossa missão em África temos os grandes desafios dos projetos de vertente educativa, social e para as crianças mais pobres. Estamos nas escolas, nos orfanatos e também na pastoral catequética, na pastoral da evangelização, e que é uma missão ao qual requer muita dedicação. Eu própria fui missionária durante 9 anos em Angola, ao qual me orgulho de dizer, porque foi a minha primeira missão em país africano, foi em Angola.
0: Em que parte de Angola?
1: Estive no Lubango e estive em Menongue, na província do Quando Cubango. Ali exerci a missão junto dos mais pobres, junto das crianças, no qual num orfanato onde nós damos assistência, somos responsáveis e gerimos de crianças provenientes de várias situações. Situações de pobreza, situações de desagregação familiar, situações de abandono e situações em que não há escolaridade. Então, a nossa missão é estar 24 horas sobre 24 horas. Somos a família mais direta destas crianças e jovens que precisam muito da nossa missão na área da educação, da formação, onde procuramos dar uma educação integral.
2: E as franciscanas de Nossa Senhora das Vitórias são quantas hoje no mundo e como estão distribuídas, mais ou menos, onde há mais, onde há menos, etc.?
1: Não somos assim tão muitas, mas somos muitas com aquelas que já partiram para a eternidade, em que nos sustenta na fé e na nossa missão. O número exato poderá andar aos 350, por aí. Estamos mais numerosas nos países de África e de Ásia. A Europa está um pouco adormecida. As vocações que temos, as irmãs da Europa, estão mais envelhecidas, porque onde foi a congregação onde nasceu, onde dedicamos mais a nossa missão e que agora também vemos que em toda a parte está com esta dificuldade. Vemos que agora a história está a dar uma volta, pode ser que a juventude procura a fé, procura se entregar, mas que precisa também muito de ser evangelizada. Na Ásia temos mais vocações, mais juventude, e que precisa
2: na
1: também.
2: África e na Ásia.
1: Na África e na Ásia que temos mais as vocações em grande número, mas que também, por um lado, são mais jovens e que precisam deste intercâmbio. A congregação, como é missionária, temos sempre esta mobilidade de haver uma comunidade intercultural, intergeracional, em que todas nós beneficiamos umas das outras, do enriquecimento da cultura de umas das outras. Temos muitos projetos em desafio, mas seja no Brasil, seja mais também na África, onde os países precisam mais do nosso apoio económico da Europa, e que também são grandes desafios para nós, que sozinhas não contamos com a nossa missão. Contamos sempre com a ajuda de Deus, que é Ele que nos impulsiona para a missão, mas também contamos muito com as pessoas de boa fé, que queiram colaborar, que queiram dar um pouco de si, não só quem não pode ir, dá um pouco daquilo que tem, não é? Nos ajuda monetariamente a manter estes projetos em pé, a manter estes projetos sempre cada vez mais aliciantes, cada vez mais a apoiar crianças e jovens ou idosos que precisam da nossa missão.
2: E é isso que, como ecónoma geral da congregação, a trouxe a Roma?
1: É verdade, sim, também. Não só, mas como já disse, fui visitar também as irmãs, mas estes tempos que cá estive também aproveitei para tentar bater às portas de alguma organização que nos possa financiar algum projeto que temos já estipulado, porque sozinhas, como disse, não conseguimos. Sozinhas não conseguimos, mas quando somos juntas conseguimos ir mais além. Temos em projeto de momento na Tanzânia, temos em projeto também em Moçambique, que gostaríamos de construir um centro comunitário para apoiar jovens que precisam de dar a sua continuação na formação. Estamos a falar em Moçambique, porque a mulher também muitas vezes é desvalorizada. Não se aposta na formação. Então, nós gostaríamos de construir este centro comunitário para valorizar a mulher, valorizar, dar a formação das jovens, que elas possam se educar, se formar, para depois corresponder melhor na sociedade. Por isso, bato às portas a ver quem pode nos ajudar, quem pode colaborar. Estamos bem-vindas, estamos abertas, porque sem a vossa ajuda, nós não conseguimos ir muito além.
2: E as portas se abrem?
1: Se abrem. Há sempre uma alma generosa que escuta, que não pode ir a países de missão, mas pode ir com a sua oração, pode ir com o seu contributo monetário, e que para isso nós temos o site da congregação, que é irmãsvitorianas.pt. Ali, cada um, se desejar, pode ver a missão que nós fazemos, onde é que estamos e os projetos que estão em andamento.
2: A irmã disse que hoje praticamente não há vocações na Europa. O continente está um bocado adormecido deste ponto de vista, enquanto que noutros continentes como a África e a Ásia há mais pujança na juventude que quer abraçar o Evangelho, os valores que o Evangelho proporciona. A Europa diz-se que está muito secularizada, disse-se isso da França, por exemplo, onde o Papa esteve recentemente, mas, no entanto, viu-se uma grande participação dos jovens nos eventos presididos pelo Papa. A vossa congregação, em concreto, o que é que faz para suscitar mais vocações na Europa neste momento? Deparam-se com esta secularização na juventude ou há situações como a que se viveu em França estes dias com a presença do Santo Padre?
1: Sim, também nos deparamos com a dificuldade de chegar até aos jovens. Trabalhamos nas paróquias, no acompanhamento, na formação, mas deparamos com esta mobilidade de jovens de países. Encontramos também muitos jovens sedentos que ainda não frequentam os sacramentos. Tudo isso é uma preparação de inserção nos primeiros sacramentos para que depois se vá sempre trabalhando junto dos jovens o despertar da própria vocação. Mas se sente na juventude esta sede de pertencer, sede de ser, sede de chegar até Deus. E, de facto, vimos que aqui em França, não é? Aquela grande multidão de juventude que também faz despertar e questionar os próprios jovens de Portugal, da Europa, que estão assim adormecidos. Não é que não exista jovens. Existem jovens, muitos jovens. Só que precisamos de chegar até eles, não ser como eles, mas estar com eles e dar hoje uma nova evangelização que vá ao encontro da sua sede e da sua descoberta.
2: Irmã, para concluirmos, como missionária em África, em Angola, que recordações conserva? O que é que trouxe daquele povo nessa troca de experiências, de vida, de missão, de um continente que procura cada vez mais ser autónomo de todos os pontos de vista, social, eclesial, mas aberto ao resto do mundo, obviamente?
1: Eu recordo com muita alegria e com muita emoção os anos vividos em países africanos, neste caso em Angola. Estar e contar com a Divina Providência em certos momentos. Mas que Deus está. Deus está. Podes não ter o essencial, como temos na Europa, o fundamental para viver, mas Deus está em cada dia e em cada momento te faz surgir que há algo, uma vida de entrega, no silêncio, no sacrifício, na missão, no sacrifício, porque muitas vezes não temos que comer 3 vezes ao dia e temos crianças para dar-te comer e não tens, mas sabes que aquela entrega, aquela missão te dignifica. Depois, tudo que para nós não é valor, é desprezo ou é a mais aqui na Europa, não faz sentido, ali tudo se transforma em ouro. Porque um pequeninho sapato vai ser como um monte de ouro, que às vezes na Europa tens, não ligas, não dás o valor que é, mas que ali a pequena coisa que tu tens se torna grande valor.
2: Num país de ouro e diamante.
1: É diamante, mas tu...
2: E de uma efervescência humana, de recursos humanos também. O que é que isso suscita?
1: Suscita muitas vezes a desigualdade, não é? Que não chega a ser a dar o mínimo a quem precisa ter um mínimo para sobreviver. Não estamos a falar de todo o país, não é? Estamos a falar daquelas zonas onde a pobreza é mais extrema, onde o básico não tens para ter uma vida digna que a pessoa merece.
2: Muito obrigada, irmã.
0: Por cá ficamos hoje. A Rádio Vaticano volta a estar no ar amanhã a esta mesma hora. Mas, em permanência, tendes a página web vaticanews.va com tantas informações em várias línguas, incluindo a língua portuguesa. Desfrutem. Laudetur Jesus Christus.

0: Bem, amigos de todo o Brasil, estamos de volta com o nosso Em Romaria, caminhando juntos nesse terceiro milênio. Nos estúdios da Rádio Vaticano, Silvone José. Amigos de todo o Brasil, com alegria, mais uma vez recebemos aqui nos nossos estúdios o Arcebispo de São Paulo, nosso cardeal Odilo Scherer. Que alegria tê-lo conosco, Dom Odilo, seja bem-vindo.
1: Obrigado, alegria minha também. A gente está em Roma por estes dias, fazendo uma peregrinação. Hoje celebramos a missa na Basílica de São Pedro. E agora, não podia deixar de passar nesse outro lugar de peregrinação que é a Rádio Vaticano.
0: Isso é muito bom, porque a gente tem uma afinidade muito grande. Vou contar para os nossos amigos lá de todo o Brasil, dos países lusófonos. Dom Dilo, quando vem a Roma, tem cadeira cativa aqui com a gente. Mas não porque é cadeira cativa, porque é um amigo da Rádio Vaticano, um amigo nosso, um amigo da evangelização através dos meios de comunicação. Muito obrigado, Dom Odilo, sempre, né, por essa deferência também.
1: Mas, muito bem, não é de agora, né?
0: Não é de agora,
1: porque
0: não,
1: já é do tempo que eu trabalhava aqui, já.
0: Dom Odilo foi nosso, vamos dizer, colaborador.
1: São bem mais de 30 anos.
0: Muito, mais de 30.
1: Mais de 30 anos que eu tenho essa relação com a Rádio Vaticano.
0: Dom Odilo, essa passagem, eu sei que o motivo também, um encontro com o Santo Padre nessa quarta-feira na audiência geral, temos aqui o neto da Rede Vida, Dom Paulo, é um momento especial também para a Rede Vida.
1: Sim, é um momento desejado, né, por membros do Conselho de Supervisão da Rede Vida, né? E é uma visita já organizada há mais tempo, para dar a possibilidade de encontrar o Santo Padre, era a primeira vez com o Papa Leão XIV, para pedir a sua bênção e também dizer a ele que a televisão, a Rede Vida, é uma televisão ligada ao trabalho da Igreja, a evangelização está à disponibilidade também do Santo Padre, como de fato já está e tem sempre transmitido, né, as celebrações do Papa, os programas do Papa, as visitas, as viagens do Papa. A Rede Vida sempre tem feito uma boa cobertura.
0: Eu quero agradecer através das suas palavras também, porque a Rede Vida é uma porta de entrada também para todos nós aqui na Rádio Vaticano, Vatican News, com os eventos papais, levando, né, o Santo Padre também nas casas dos nossos irmãos em todo o Brasil. Isso é uma alegria poder ter essa parceria, uma parceria que somente cresce. Nosso agradecimento.
1: Esse é também o sentido, portanto, da nossa visita aqui à Rádio Vaticano, já no final de nossa estadia em Roma. E é uma oportunidade para mais uma vez também selar não só o apreço recíproco, mas também o serviço recíproco, né? E a Rádio Vaticano presta ao Brasil como um todo, claro, em nome do Santo Padre, em nome da Santa Sé, mas com a divulgação das notícias, informações e com informações que vêm da fonte. Isso é muito importante dentro do mundo da comunicação hoje tão confuso, cheio de fake news e não se sabe de que fonte, se é ou não é. O que vem da Rádio Vaticano, o que vem do programa brasileiro normalmente é confiável porque vem da fonte.
0: Nós, e o senhor falou uma coisa importante, nós somos um instrumento de comunicação da Santa Sé, mas também nós somos fonte de informação, né, para as demais.
1: Isso está crescendo no Brasil. Mais e mais a gente vê a citação, né, do Vatican News, né, Rádio Vaticano, Programa Brasileiro, no Brasil, por muitas emissoras, mídias sociais, portanto, a Rádio Vaticano mais e mais está de fato entrando no Brasil.
0: A gente agradece também por essa menção. A importância da comunicação. O senhor sempre foi um homem de comunicação, sempre esteve presente, é alguém que jamais se furtou de conversar com a imprensa, de estar dialogando com a imprensa. Mas nós vivemos, o senhor falou um momento antes sobre a questão das fake news. Papa Francisco, recordo o primeiro encontro que teve com os comunicadores na sala Paulo VI, depois da sua eleição, ele falou uma coisa tão bonita. Ele falou: e vocês são responsáveis para levar a beleza do Evangelho, que é a verdade. Estamos destruindo essa verdade.
1: É, a comunicação feita sem a preocupação da verdade, né, tem esta possibilidade, justamente, de deixar todo mundo desorientado, confuso, sem mais saber em quem confiar, em quem acreditar. E por fim, aparecem, portanto, os que se utilizam disso, os que desfrutam deste caos comunicativo para, então, se propor. E muitas vezes são os profetas da desgraça, os apocalípticos, são aqueles que depois espalham também uma comunicação pautada no ódio, nas ideologias da vingança, nos extremismos, fundamentalismos e assim por diante. Por isso que o serviço tão importante da comunicação da Igreja deve ser esse mesmo, serviço voltado à verdade. O que deveria ser característica de toda comunicação séria. E, aliás, é uma das questões complicadas hoje, você fazer uma seleção, afinal, da comunicação e das fontes de comunicação. Isso é confiável? Isso vem de onde? E quem é a fonte? E assim por diante. Antes de começar a espalhar dentro do, repito, do caos da comunicação, é preciso fazer um pouco checklist antes de a gente acreditar, antes de a gente espalhar uma notícia que a gente recebe.
0: E nós temos hoje, falamos um pouquinho também da Rede Vida, como um ponto de referência também para a comunicação da própria Igreja Católica e também daquilo que representa hoje a Rede Vida também para a realidade da comunicação no Brasil.
1: Sim, é verdade. Então, a Rede Vida tem essa preocupação também. Por isso, ela tem mantido sempre uma posição muito equilibrada dentro do ambiente muito polarizado, né? Não só na comunicação, mas na política, na vida social e até na vida eclesial. Infelizmente, a polarização ideológica também entrou na vida eclesial, o que está fazendo muito mal, né? Dividindo as comunidades eclesiais de acordo com opções políticas, em vez de se manter firme naquilo que é a base comum para todos nós, que é o Evangelho. E o Evangelho permite ter visões diferentes, que, porém, sejam complementares e não contraditórias entre si. Complementares a partir de olhares diferentes da mesma realidade, então sim, isso cabe dentro do Evangelho e também da visão, interpretação cristã do mundo. Porém, a Rede Vida, né, tem buscado este equilíbrio na comunicação, de não ser espaço para uma comunicação extremista, carimbada simplesmente segundo uma ideologia, mas de estar próxima dos fatos, estar próxima também dos acontecimentos, das fontes, né, da notícia, que as suas fontes são a verdade das coisas acontecendo. É claro que toda notícia acaba sendo uma interpretação, porém que seja uma interpretação muito próxima e fiel à fonte do fato, à fonte do acontecimento ou à fonte de uma fala, de uma opinião emitida. E, claro, volto a dizer que depois toda a notícia dada acaba se tornando uma narrativa, uma recriação daquilo que foi dito, daquilo que foi visto, daquilo que aconteceu. Mas que permaneça o máximo possível aderente àquilo que é a verdade das coisas.
0: É uma grande responsabilidade.
1: Sim, é uma grande responsabilidade e a Igreja tem nos ajudado muito através do magistério, etc. E o Papa Leão XIV, através da encíclica, por exemplo, também, né, que no meio de toda essa revolução tecnológica, da internet, das mídias e dos algoritmos, enfim, que comandam a inteligência artificial, que no meio disso não se perca a referência à verdade, né? Não se perca, sobretudo, a referência à dignidade da pessoa, né? Que a dignidade da pessoa não fique estraçalhada, esmagada, em função de mecanismos tecnológicos que, de repente, até nem conseguimos mais controlar.
0: A desumanização.
1: A desumanização, exatamente.
0: Assusta a inteligência artificial?
1: de um lado alegra, porque é uma maravilha da técnica, não há dúvida, é uma maravilha da criação humana, isso é preciso reconhecer. Assusta pelas possibilidades que tem e se elas não são devidamente usadas. Então, a tecnologia, ela, como dizia o Papa também na encíclica, ela acaba não sendo neutra, embora objetivamente ela é neutra, ela pode ser empregada para o bem ou para o mal. Mas, na verdade, das coisas, essa tecnologia já não é mais neutra, porque os algoritmos também são governados e governáveis. E a gente acaba, digamos, e quem tem o interesse de governar os algoritmos pode orientá-los para cá ou para lá. E aí é um risco muito grande que os algoritmos, embora nos apresentem um certo resultado, e a gente diz, não, a internet diz isso, os algoritmos, a inteligência artificial diz isso, mas é uma inteligência artificial orientada, teleguiada, e ela não sempre corresponde à verdade das coisas.
0: Papa Francisco, quando perguntaram para ele se ele tinha medo da inteligência artificial, ele respondeu, tenho medo da inteligência natural. Então, porque quem alimenta é, quer dizer, o uso que nós fazemos dela, não é isso? Não posso não deixar de lado de perguntar para o senhor, estamos na reta final de eleições do Brasil. Um momento importante para a nossa história, a história do Brasil, uma história que se faz através de ações concretas também. Que momento nós estamos vivendo? Como é que o senhor...
1: Sim.
0: Que fotografia o senhor faria?
1: Bom, vamos pensar objetivamente. O momento eleitoral, como alguém disse, é a festa da democracia. É onde cada um pode se expressar, deve se expressar livremente, né, e conscientemente, mas ao mesmo tempo é chamado a pensar no bem comum. Né. O momento eleitoral é um momento fundamental de pensar na edificação do bem comum, não só deste momento. Eu quero que este candidato ganhe ou aquele candidato ganhe. Este é o momento, mas tem que pensar também no que vem depois, se este candidato ganha, o que vai acontecer depois, né? Mas é positivo pensar que o momento eleitoral é um chamado de todos a participarem das escolhas, de modo que o Brasil seja realmente feito a partir das escolhas da sua população. Por outro lado, vivemos um momento bastante confuso, e continuamos também, desta vez, a viver fortemente um clima muito polarizado nessas eleições, porque a rigor, a escolha é entre uma ideologia e outra ideologia, né? E o que muitos já comentaram, que durante a campanha eleitoral, propaganda eleitoral, muito pouco se falou dos projetos de cada parte. Muito pouco se falou do que se pretende trabalhar uma vez eleitos. Bom, um projetinho aqui, um projetinho ali. Mas um governo de 4 anos não é feito simplesmente de uma proposta, de outra proposta. É de um conjunto que tem uma lógica, né? E que deve olhar no seu conjunto também a vida do povo brasileiro. A vida econômica, a vida social, olhar as grandes carências do povo brasileiro para ver se quem vai governar vai ficar de costas para a maioria da população ou vai abraçar as causas, as necessidades da maioria da população. E, portanto, este é um momento complicado que a polarização excessiva durante a campanha eleitoral não permitiu ver com maior clareza. Então, agora, é claro, é o momento de os cidadãos, né, os eleitores, fazerem as suas escolhas e vamos esperar depois o que vem, né? Quem ganha deve governar, quem perde vai para a oposição e deve controlar, né? Esta que é a lógica da democracia. Quem ganha não é quem saca a viola e vai para casa. Não, quem perde fica de pé e controla e fica de olho naqueles que governam, para que governe direito, não faça distorções. Isto se faz naturalmente através do Congresso. Por isso que, por exemplo, nessas eleições pouco se tratou da eleição do Congresso, que ficou muito na evidência a eleição ao presidente, do presidente da República e a eleição dos governadores. Mas, olha, vão ser eleitos 2 senadores para cada estado, deputados federais de monte, deputados estaduais, de modo que se renova a Assembleia Legislativa de cada estado e se renova o Congresso Nacional, Senado Federal e Câmara dos Deputados, que são o poder legislativo, e eles tanto ajudam o governo ou atrapalham o governo, tanto controlam o governo ou acabam se tornando simplesmente, né, subservientes ao governo. Enquanto um Congresso Nacional equilibrado, bem, de gente capaz, de gente boa no Congresso Nacional, de diferentes visões que se complementam, isso é garantia de um governo saudável, é um Congresso Nacional bem equilibrado, ajudará a que o Executivo, quem quer que seja, não faça a bobagem, porque o Congresso controla. O Congresso não vai deixar fazer bobagem. O Congresso vai controlar os projetos e assim por diante, né? De acordo com a lei que rege o funcionamento dos 3 poderes, né? E, portanto, neste momento, só resta cada eleitor, né, se colocar diante da sua própria responsabilidade e fazer a melhor escolha.
0: Voltamos à afirmação. A Igreja Católica não tem partido político.
1: Não, não tem partido, isso é muito claro. Tem católicos em todos os partidos e não tem também candidatos enquanto lideranças da Igreja. Nós, como bispos, como padres, né, como instituições representativas da Igreja, não apresentamos candidatos ou partidos. Mas lembramos que o povo católico também é a Igreja Católica, né? E o povo católico, os leigos, cristãos leigos, sim, eles têm partidos, têm candidatos, fazem propaganda, têm a liberdade de fazer suas escolhas e o façam com muita consciência.
0: Para a gente concluir, nosso Papa Leão volta de uma viagem à França, que muitos subestimavam, né, o sectarismo, né, ninguém vai dar bolas ou pelotas para o Papa, e a gente viu exatamente o contrário. E no resumo, o Papa ficou impresso quando ele falava de Notre-Dame, da ressurgir, quase como,
1: né, as cinzas
0: que voltam novamente a ter sentido. Então,
1: sim, ontem estive na audiência, o Papa fez uma recapitulação, né, da sua visita à França, Paris, Lourdes e Metz, e falou um pouco das suas falas, das suas impressões. Eu vi que ele está muito contente, e não é por nada. Ele enfrentou, de alguma forma, uma resistência que é uma resistência pública, que depois se revelou que não é real, não é do povo francês, né? Mas é de uma certa mentalidade. Não, a França já era, a França não é mais cristã, a França é laica, a França não quer mais saber de ninguém, não quer mais saber da Igreja, de cristianismo, não quer mais saber de Deus. Olha, pode ter muita gente que assim pensa também na França, sim, certamente. Mas pelas manifestações das multidões, né, os jovens no estádio de Paris, depois a multidão na missa, né, na Place de la Concorde, né, que encheu a Avenida de Campos Elíseos, Champs-Élysées, foi uma demonstração exatamente do contrário dessa ideia. A França não está mais com o cristianismo. Não, a França está ainda de olho atento, ouvido atento à Igreja, à palavra da Igreja. E ali existe um forte substrato, e o Papa mesmo dizia, em cima desse substrato se constrói pedra por pedra, assim como a Catedral de Notre-Dame, reconstruída, revitalizada. E isso acontece na França.
0: O mundo tem sede de Deus.
1: O mundo tem sede de Deus, e as crises, elas existem, existiram no passado também. E a Igreja, no meio dessas crises, não pode esquecer de continuar a fazer aquilo que é do seu papel, de comunicar o Evangelho da paz, o Evangelho da vida, da transformação, o Evangelho que é boa nova para a humanidade, mesmo quando muitos não acreditam, não têm ouvidos para isso, mas é falar, é comunicar e isso sim terá força de transformação sempre.
0: Uma pergunta, é claro que até as pedras fazem. O sucessor de Dom Odilo. Todo mundo está esperando que o senhor fique, mas esperando também, como o senhor mesmo disse, né, que eram 2 anos,
1: sim,
0: estamos terminando.
1: Chega o tempo, naturalmente, eu completei 77 anos e como Papa me deu 2 anos quando eu completei 75, apresentei a renúncia, como normalmente o bispo faz, e o Papa me deu, na ocasião, 2 anos, os 2 anos se completaram. Daqui para diante vai depender dos tempos suplementares que o Papa mesmo decidir. Mas nós estamos rezando, né, por quem virá, e bendito quem venha em nome do Senhor.
0: Obrigado, Dom Gilo, mais uma vez pela visita, pelo carinho, né? E um bom retorno à casa.
1: Obrigado e bom trabalho aqui na Rádio Vaticano. Deus ajude.
0: Neto, que alegria recebê-lo aqui nos estúdios da Rádio Vaticano. Seja bem-vindo. E o sorriso nos lábios e o coração que explode o encontro com o Santo Padre, trazer a Rede Vida também mais uma vez ao Vaticano. Que alegria tê-lo aqui.
2: Uma alegria enorme, imensa. Nós podemos apresentar a Rede Vida para o Santo Padre, Papa Leão. Eu, Silvonei, mas também nós estamos com uma alegria no coração muito grande poder fazer essa visita a você, que é uma voz que tem, que está impregnada no coração dos telespectadores da Rede Vida. É muito impressionante que as diversas transmissões que nós fazemos do Vaticano, as transmissões do Papa, têm sempre a sua voz. E como que as pessoas se identificam com ela. A naturalidade com que você vai expondo as falas do Papa, como que você vai descrevendo para o telespectador todo o ambiente. Portanto, hoje é um dia de agradecer a você pessoalmente, agradecer todo o Centro Televisivo do Vaticano, a Rádio Vaticano, pelo trabalho de evangelização que vocês fazem, especialmente você, que é um querido irmão e amigo.
0: Muito obrigado, Neto. E os nossos sentimentos também pelo papai, né? Obrigado, agora ele olha lá de cima para a gente também, né?
2: Sem dúvida.
0: E ajuda.
2: Eu agradeço também imensamente as manifestações de carinho de todo o Brasil. E queria dizer que a sua manifestação pessoal também, quando o passamento do papai, tocou muito o coração de toda a nossa família, porque ele tinha uma admiração por você imensa. Ele, todas as vezes que nós assistimos os conteúdos que vocês geram, o papai falava para mim da potência da sua voz, da docilidade dela, da clareza, da transparência, e como que isso toca o coração dos nossos telespectadores. O papai tinha uma grande admiração por você, e a sua manifestação pessoal talvez tenha traduzido o que muitos comunicadores no Brasil gostariam também de manifestar. Então, portanto, nosso muito obrigado a todas as pessoas que foram tão gentis, especialmente a você.
0: Obrigado. Futuro da Rede Vida.
2: Silvonei, o futuro da Rede Vida, eu acho que está muito ligado com o futuro das comunicações. Eu acho que essa é uma fala que talvez para todas as lideranças da Igreja, mas para todas as lideranças civis do Brasil e do mundo, tem que ser uma fala de atenção, de chamar a atenção. Nós estamos vivendo uma grande transformação na área das comunicações. Não tem hoje um jovem, um adulto, um idoso, mas também as crianças que não têm contato hoje com o celular. Portanto, têm contato direto com as redes sociais, com as mídias sociais, com as grandes big techs. Dom Dilo falava agora há pouco sobre a inteligência artificial e também a mídia programática, sobre aquilo que está programado dentro daquilo que as pessoas recebem nos seus conteúdos, na sua relação diária com a comunicação. A comunicação, Silvone, ela passou a ser muito direta, muito constante no hábito das pessoas. A televisão, durante muito tempo, ela teve uma predominância dentro dos lares. Foi um veículo muito importante para a sociedade. E esse veículo foi altamente regulamentado. A própria sociedade se preparou para fazer leis para que ela pudesse ser regulamentada e equilibrada. nós estamos numa fase de transição. A internet ainda não é regulamentada. E ela invade os países. Ela não tem fronteira. Não é igual uma radiodifusão que tem um alcance de uma região, de um país. A mídia social hoje, ela é controlada pelas grandes big techs e concentradas. E, portanto, muito fácil também das ideologias, dos pensamentos, dos interesses econômicos, dos interesses políticos serem altamente trabalhados dentro dessa superestrutura. Por que que eu estou falando isso, Silvanei? Porque a sociedade ela precisa ter a prudência, a sabedoria de começar a dizer o que pode e o que não pode, o que é bom e o que se deve, o que não se deve. Como fazer isso respeitando a individualidade, a liberdade, mas também preservando a sociedade? Eu acho que esse é o grande desafio de quem faz comunicação hoje e principalmente de nós, radiodifusores. Porque a radiodifusão, como eu disse agora há pouco, ela é altamente regulamentada e ela se apresenta para a sociedade como aquele veículo que muitas vezes dá segurança à informação. É a base de consulta. E as distorções são logo percebidas. Dentro das redes sociais que nós estamos vivendo hoje, é uma falta de regulamentação, uma liberdade com, diria, libertinagem também. E, portanto, Silvanei, é um momento que todos nós comunicadores temos que dialogar mais com a sociedade, mais com as pessoas e entender qual o caminho que nós estamos percorrendo e para qual nós devemos percorrer.
0: Obrigado, Neto, pela sua presença. Obrigado também pela parceria que nós temos com vocês.
2: Agradeço.
0: Pela janela que vocês nos abrem e pela alegria de poder recebê-los aqui.
2: Silvanei, eu faço esse meu agradecimento em nome do Conselho da Rede Vida, da diretoria da Rede Vida, mas eu tenho certeza que eu falo também em nome de todos os telespectadores. Muito obrigado.
0: Deus abençoe e bom retorno à casa.

E assim chegamos ao final do nosso Em Romaria desta semana, agradecendo mais uma vez a sua presença. Voltamos na próxima semana com mais um Em Romaria, caminhando juntos neste terceiro milênio.

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1: Amigos de todo o Brasil e demais países lusófonos, está no ar o programa em língua portuguesa da Rádio Vaticano Vatican News desta sexta-feira, 2 de outubro. Traremos para você que está sintonizado conosco as últimas notícias sobre as atividades do Papa, da Santa Sé e da Igreja no mundo. Nos estúdios, Raimundo Lima. A assessoria técnica de hoje é de Daniele Tanzilli. Passamos ao pensamento bíblico que escolhemos para você. Alegrai-vos de que vossos nomes estejam escritos nos céus. Do Evangelho segundo São Lucas, capítulo 10, versículo 20b. E vamos aos destaques do nosso programa de hoje. Igreja precisa de vocês, especialmente na era da inteligência artificial, diz Leão XIV ao receber artistas e curadores no âmbito do encontro A Arte da Possibilidade, Tecer Juntos. Santo Padre, 1 milhão de crianças rezam 50 milhões de Ave Marias pedindo a paz no mundo. Ontem à noite, o terço rezado pelo Papa com as crianças na Gruta de Lourdes, nos Jardins Vaticanos. Estados Unidos se preparam para novos ataques no Irã. Trump envia navios e soldados para a região do Oriente Médio. E ainda, foco na história, as grandes civilizações africanas, o trabalho missionário na África. Essas e outras notícias a partir de agora. O programa em língua portuguesa da Rádio Vaticano Vatican News desta sexta-feira está apenas começando. Leão XIV a artistas. A igreja precisa de vocês, especialmente nesta era da inteligência artificial. Vamos ouvir com o colega Silvonei José.
0: O Papa Leão XIV recebeu em audiência nesta sexta-feira, na sala do consistório no Vaticano, os artistas e curadores que participam do encontro intitulado A Arte da Possibilidade, Tecer Juntos, promovido pelo Dicastério para a Cultura e a Educação. O pontífice iniciou seu discurso agradecendo aos artistas e curadores pela colaboração deles com a Santa Sé nos últimos anos, em particular pela montagem do pavilhão da Bienal de Veneza e pelos projetos de arte contemporânea promovidos pelo Dicastério para a Cultura e a Educação.
2: Grazie per la fiducia con cui avete accettato di camminare accanto alla Chiesa anche per vie nuove.
0: Obrigado pela confiança com que aceitaram caminhar ao lado da Igreja, inclusive por novos caminhos, ressaltou Leão XIV. A seguir, o Santo Padre recordou que o Papa Francisco visitou o pavilhão montado no cárcere feminino da ilha de Giudecca, situada a sul do centro de Veneza, na Itália.
2: Chi lo ha attraversato sa che non si trattava di portare l'arte in carcere.
0: Quem já passou por lá sabe que não se tratava de levar a arte para a prisão, mas de permitir que o cárcere, com sua verdade muitas vezes ignorada, ensinasse algo à arte e a todos nós. Pois a pessoa humana é digna pelo simples fato de existir e de ter como fim a eternidade. E é sempre maior do que sua fragilidade ou seus erros. Depois recordou o lema inspirado em Santa Hildegarda de Bingen, do pavilhão de Veneza desse ano: o ouvido é o olho da alma, e disse que a arte, como uma antena, capta as grandes questões do coração humano, às vezes semelhantes a um grito, mas frequentemente como um sussurro, e as torna audíveis, visíveis e compartilháveis.
2: Santo Agostinho ci ha lasciato una testimonianza immortale dell'inquietudine del cuore umano in cerca della verità.
0: De acordo com o Papa, Santo Agostinho nos deixou um testemunho imortal da inquietação do coração humano em busca da verdade. A arte, quando autêntica, é animada por essa inquietação. Por isso, a Igreja jamais considerou a arte um acessório. Para a Igreja, a arte é um lugar fundamental de escuta, onde se pode aprender sobre as aspirações e as feridas da humanidade, sobre sua sede de beleza, justiça e paz, sobre sua busca por sentido. Vivemos na era dos mecanismos de busca que nos oferecem milhares de respostas em um segundo. Mas eles, por mais poderosos que sejam, apresentam o que já existe e tendem a nos dar o que já queremos, sublinhou Leão XIV, acrescentando:
2: Nell'età della tecnica e del consumo, il grande pericolo non è più soltanto la censura, ma l'appiattimento.
0: Na era da tecnologia e do consumo, o grande perigo não é mais apenas a censura, mas a uniformização. Não apenas o silêncio imposto, mas o ruído que torna impossível ouvir. De acordo com o Papa, a arte é outro tipo de mecanismo de busca. Ela não funciona por indexação, mas por interrogação. Sua pergunta é uma atenção tensa, que não se contenta com a mera soma dos fatos, pois não para de cavar mais fundo, buscando a trama que os une. A arte de vocês, sublinhou o Papa, quando resiste à uniformização, quando desacelera o olhar, quando obriga a parar diante do que não se deixa consumir, é uma forma de regeneração cultural e espiritual. A seguir, Leão XIV recordou o Papa São Paulo VI, que proferiu palavras que permanecem um marco na relação da Igreja com os artistas. Precisamos de vocês, disse Paulo VI na homilia da missa com os artistas em maio de 1964. Nosso ministério precisa da colaboração de vocês, porque, como vocês sabem, nosso ministério é pregar e tornar acessível e compreensível, aliás, comovente, o mundo do espírito, do invisível,

0: de cálculos estatísticos a partir de milhões de imagens de outras pessoas. Faltam aos algoritmos a centelha do humano. A cultura e a arte, quando são autênticas, conservam essa centelha, disse o Papa, citando um trecho de sua encíclica Magnificat Humanitas. Leão XIV reiterou que a Igreja deseja renovar uma aliança com artistas e instituições culturais, uma aliança para proteger o ser humano. Recordou suas palavras proferidas durante sua recente visita à sede da Organização das Nações Unidas para a Educação, a Ciência e a Cultura, Unesco, em Paris, no âmbito da sua viagem à França. É impossível promover a educação, as ciências e a cultura sem promover a vida do homem e da mulher, que são seus protagonistas.
1: Cari artisti, cari curatori, sappiate che la Chiesa vi guarda con stima, con gratitudine e con speranza.
0: Queridos artistas, queridos curadores, saibam que a Igreja olha para vocês com estima, gratidão e esperança, que precisa de vocês e que deseja caminhar ao lado de vocês para que juntos possamos zelar pela magnífica humanidade que nos foi confiada, concluiu Papa Leão XIV.
2: O Papa, 1 milhão de crianças rezam 50 milhões de ave-marias pedindo a paz no mundo. A reportagem é da colega Andressa Collet.

0: O Papa Leão XIV encontrou cerca de 700 crianças e outras 500 pessoas, entre pais, sacerdotes e acompanhantes dos pequenos, para rezar pela paz no mundo.
1: Maria, Madre Nostra, oggi siamo qui in questa santa grotta per pregare a te.
0: O encontro foi diante da Gruta de Lourdes, nos Jardins do Vaticano, no final da tarde desta quinta-feira, primeiro dia da Semana Mundial de Oração, que até 7 de outubro, dia de Nossa Senhora do Rosário, deve reunir 1 milhão de crianças para rezar o terço em todo o mundo. Essa iniciativa, explicou o cardeal Kurt Koch, prefeito do Dicastério para a Promoção da Unidade dos Cristãos e presidente internacional da Fundação Pontifícia Ajuda a Igreja que Sofre, a ACN, convida as crianças a descobrirem que podem levar a Jesus, juntamente com Maria, os sofrimentos do mundo. É justamente a voz dos mais pequeninos que se confiam a Ele com fé que encontram uma escuta privilegiada no coração de Deus.
2: A trovar um ascolto privilegiado no cuore de Deus.
0: A partir do Vaticano, disse o pontífice, as crianças começam a rezar junto a todos esses amigos ao redor do planeta. Além de se comprometer em se comportar bem em casa, na escola, na catequese, quando brinca e faz esporte com os pais e com todos, recomendou o Papa, as orações devem sempre ser acompanhadas de boas obras com gestos de amor. É assim que cresce a paz, explicou ainda Leão XIV às crianças, que se disse estar feliz com a presença de todos no Vaticano, sobretudo com as duas pessoas que nos amam mais do que qualquer outra. Quem são elas? Questionou o Papa já ao responder.
3: Jesus e que outro? É Maria, o Senhor Jesus. Ela sua mamma Maria.
0: O Senhor Jesus e a sua mãe Maria, que nunca nos deixam sozinhos e que estão sempre ao nosso lado. Leão então pediu se esse amor era compartilhado também pelas crianças.
3: Anche noi li amiamo, vero? Vogliamo dirlo? Proviamo. Ripetiamo insieme. Ti voglio bene, Gesù.
4: Ti voglio bene, Maria.
3: Sì, vi vogliamo bene, Gesù e Maria.
0: Nós também os amamos, não é mesmo? Vamos dizer isso a eles? Vamos tentar repetir juntos? Eu te amo, Jesus. Eu te amo, Maria. Sim, nós amamos vocês, Jesus e Maria. E esta noite pedimos um dom especial, a

0: paz para todas as crianças do mundo, especialmente para aquelas que vivem onde há guerra em tantos países da Terra. O pedido é feito com a oração do terço, continuou o Papa, que é uma oração simples que todos podem rezar, além de gestos como o de oferecer flores como sinal de amor, acender velas e refletir sobre momentos importantes da vida de Jesus que trouxeram luz e paz a tantas pessoas no mundo. Por isso, Leão XIV convida novamente as centenas de crianças a agradecer pelos dons maravilhosos da vida de Cristo. Vamos fazer isso juntos mais uma vez. Digamos todos a Ele, obrigado, Jesus. E peçamos a Ele com confiança, todos unidos, dá-nos a paz.
1: Esta sera, em questi giorni, non siamo soli a pregare. In tutto il mondo, milioni di bambini pregano con noi.
0: Nesta noite, nestes dias, não somos só nós que estamos rezando. Em todo o mundo, 1 milhão de crianças reza conosco. 1 milhão. Pensem nisso. 50 milhões de Ave Marias que sobem ao céu de todas as partes, em todas as línguas da Terra, pedindo a paz. E que se unem como em uma única e grandíssima coroa do Rosário, para abraçar e unir entre si todos os continentes, as raças e as nações do planeta. Após a saudação, o Papa abençoou os terços que cada criança recebeu para começar a recitação do Rosário em várias línguas, italiano, árabe, alemão e espanhol. Como o cardeal Koch havia antecipado, nos 5 mistérios luminosos, contemplamos Cristo como a luz do mundo que ilumina as feridas e as esperanças dos povos. As orações foram dirigidas às crianças da Ucrânia, de todas as vítimas da guerra, às famílias da Síria, do Líbano e da Terra Santa, forçadas a abandonar suas casas, aos cristãos perseguidos no Paquistão e em outros lugares, à reconciliação no Sudão do Sul, às famílias de Cuba e da Venezuela, para que não percam a esperança. E o presidente internacional da ACN concluiu:
2: contemplando Cristo risorto,
0: ao contemplarmos Cristo ressuscitado, pedimos que o medo e o ódio não tenham a última palavra. Maria nos ensina a acolher o amor de Deus e a deixá-lo agir em nossa vida. Assim, a oração também educa nossos corações para a paz, o perdão e o cuidado com os outros.
2: A paz, ao perdão e à cura dos outros.

Vamos atacar com força se o Irã for considerado envolvido no ataque contra o piloto do voo da Fly Dubai. O presidente dos Estados Unidos, Donald Trump, renova as ameaças a Teherã após a tentativa de sabotagem de um avião que partiu de Tel Aviv com destino à Arábia Saudita na quarta-feira, na qual um dos dois pilotos agrediu o outro com uma faca, embora Israel descarte, por enquanto, a possibilidade de que haja envolvimento iraniano no incidente. Mas o plano dos Estados Unidos para uma nova ofensiva já está pronto, segundo o diário The Wall Street Journal. O Pentágono estaria enviando para o Oriente Médio um terceiro porta-aviões, navios e caças e estaria previsto o envio de outros 9 mil soldados até novembro, prontos para atacar Teherã, que, segundo a versão do chefe da Casa Branca, estaria pronta a ceder a ponto de encerrar as hostilidades rapidamente, acreditando poder vencer a guerra logo após as eleições, embora acrescente que isso poderia acontecer talvez antes das eleições. Os Estados Unidos também declararam guerra ao Irã por meio das sanções. As mais recentes das restrições impostas é o bloqueio aéreo que os Estados Unidos estariam tentando concretizar por meio de sanções contra 27 companhias aéreas iranianas, o que já teria provocado a suspensão ou a limitação das conexões com vários países da região, entre eles os Emirados Árabes Unidos, Omã e Iraque. O Irã, por sua vez, classificou o bloqueio como desumano e ilegal e, em um comunicado, o Ministério das Relações Exteriores iraniano condenou oficialmente as ações e manobras do governo dos Estados Unidos para impedir o comércio e o transporte aéreo do Irã com outros países. Medidas que, segundo Teherã, violam a Carta das Nações Unidas, o direito internacional e o princípio do respeito à soberania nacional, além das normas fundamentais sobre direitos humanos. Enquanto isso, o clima no Oriente Médio continua tenso. A Agência Britânica para Operações Comerciais Marítimas informou que, no Estreito de Hormuz, outro petroleiro foi atingido por munições não identificadas, enquanto no Iêmen continua o confronto entre os Houthis e as forças governamentais. O grupo islâmico atacou Sana'a, Anra e Taiz, província esta última onde o exército contra-atacou. Pelo menos 20 postos dos rebeldes foram alvejados. Como todas as sextas-feiras, hoje é dia de conhecermos um pouco mais sobre a África.

0: 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Padre José Inácio de Medeiros, do Instituto Histórico Redentorista. O trabalho missionário na África.
1: No tempo da antiguidade, as comunidades cristãs floresceram de maneira intensa, especialmente no norte da África e no Egito. Comunidades florescentes se organizaram em alguns dos atuais países do norte do continente, onde brilhou a impressionante figura de Santo Agostinho. Também alguns papas saíram das comunidades cristãs para darem a vida pela Igreja. No Egito, haverá o destaque para o Patriarcado de Alexandria. A invasão dos povos germânicos nos séculos V e VI, sobretudo, os vândalos levarão à extinção de muitas comunidades. Mais tarde, a partir do século VII, a expansão islâmica em direção à Península Ibérica fará com que o cristianismo se torne uma religião minoritária na região, acima do deserto do Saara, situação que se mantém até nos dias de hoje. A África subsaariana já era bem conhecida desde o século XV, com a chegada das nações colonizadoras, sobretudo Portugal, e a expansão da fé cristã estará diretamente associada à colonização. Mas, por razões sociais e políticas, nunca houve uma presença mais forte na Igreja e a região ficou bastante abandonada até o século XIX, quando as principais nações europeias retalharam a África em vários impérios coloniais. Neste tempo, começaram também as viagens de exploração científica e colonizadoras que percorreram boa parte do continente. O trabalho missionário no continente africano foi realizado basicamente pelas ordens religiosas. Os capuchinhos, por exemplo, desde o século XVI, já estavam presentes no continente. No século XIX, começaram a chegar outras congregações missionárias, como espiritanos, oblatos de Maria Imaculada, jesuítas, agostinianos, missionários da Consolata e outros, tanto congregações masculinas como femininas. Com as diferenças específicas de cada instituto religioso, os métodos de evangelização eram basicamente os mesmos, centrados na fundação de escolas, hospitais, orfanatos, que foram sendo erguidos ao lado das missões católicas. No Congo, a ação missionária foi patrocinada pelo rei Leopoldo I e depois Leopoldo II, da Bélgica. O Congo era considerado o seu feudo pessoal e o rei comandou um verdadeiro massacre na região, levando à extinção de mais de 10 milhões de pessoas. E na maioria das vezes, com raras exceções, os missionários estavam com as mãos amarradas ou coniventes com a situação. Na atual Tanzânia, se deu também a união da Igreja com o projeto colonial alemão. Esta união da Igreja com os colonizadores é considerada um dos maiores prejuízos na evangelização. Na atual Ruanda, os missionários fizeram uma tentativa de trabalhar a conversão dos chefes, como já havia acontecido em outras proporções na Europa medieval, pois com a conversão dos chefes, acreditava-se que todo o povo de uma aldeia ou tribo o seguiriam, o que nem sempre acontecia. Em algumas regiões do continente, aconteceu ainda o encontro dos agentes católicos com missionários protestantes. Independente dos muitos erros acontecidos, merece destaque algumas iniciativas que hoje se colocam no campo da inculturação, como as tentativas de adaptação da música e da liturgia aos ritos locais. A ação dos papas, sobretudo com a publicação de alguns importantes documentos necessários, se dirigiu ao incentivo para a formação de um clero nativo, que aos poucos poderia ir substituindo o clero estrangeiro, realidade que em diversos países ainda não foi alcançada. Merece destaque ainda a ação educacional da Igreja nas escolas, o que contribuiu para a eliminação dos altos índices de analfabetismo funcional e a implantação de um sistema de catecumenato para a formação da fé dos recém-convertidos. O processo de evangelização, porém, nem sempre foi muito fácil, por causa de muitas dificuldades, entre as quais citamos a multiplicidade étnica e cultural, com a guerra declarada e a oposição entre tribos e povos rivais que existiam na mesma região, os muitos casos de racismo e a consideração dos negros como uma sub-raça também prejudicou muito a evangelização, além de sua identificação com a colonização. Apesar de todas as dificuldades enfrentadas, o trabalho missionário avançou, a Igreja na África foi se consolidando, sobretudo nos países abaixo do Saara. E hoje, o cristianismo africano é um dos que apresenta a maior taxa de crescimento do mundo.

E assim, amigo ouvinte, chegamos ao final do nosso programa de hoje. Como sempre, agradecendo pelo carinho da sintonia e a você desejando um bom final de semana. Prometemos estar de volta amanhã neste mesmo horário, se Deus quiser. Você, como sempre, é o nosso forte abraço e até lá.

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1: Olá, saudações, Rádio Vaticano, emissão de 2 de outubro de 2026. Apresentação de Bernardo Suate e Dulce Araújo. Para a Igreja, a arte é um lugar fundamental de escuta onde nos podemos instruir sobre as aspirações e as feridas da humanidade, sobre a sua sede de beleza, justiça e paz e sobre a sua busca de sentido, disse o Papa Leão XIV aos artistas e curadores que participaram no encontro A Arte da Possibilidade de Ser Juntos, promovido pelo Dicastério para a Cultura e a Educação. 1 milhão de crianças de todas as partes e em todas as línguas da Terra rezam 50 milhões de Ave Marias pedindo a paz no mundo, disse ontem o Papa Leão XIV, a partir da Gruta de Lourdes, nos Jardins do Vaticano, no âmbito da iniciativa 1 milhão de crianças rezam o terço. Até 7 de outubro, dia de Nossa Senhora do Rosário, todos são convidados a rezar o terço pela paz e o fim das guerras. Temos hoje mais vocações em África e na Ásia. A Europa está um pouco adormecida, diz a irmã Ana Rita Nunes Araújo, ecónoma-geral da Congregação das Franciscanas Nossa Senhora das Vitórias, que esteve estes dias em Roma e falou-nos do percurso e carisma desta congregação com mais de um século de história e em África está presente em Angola, Moçambique e Tanzânia. Entrevista a ouvir mais à frente na rubrica África Global.
2: O Papa Leão XIV recebeu nesta sexta-feira, em audiências sucessivas no Vaticano, a senhora Kaya Kallas, alta representante para os negócios estrangeiros e vice-presidente da Comissão Europeia, e o séquito. A irmã Alessandra Smerilli, prefeita do Dicastério para o Serviço de Desenvolvimento Humano Integral. Dom Vernie Thibault, presidente da Comissão Pontifícia para a Tutela dos Menores, juntamente com Dom Luiz Manuel Ali Herrera, secretário. Dom Manuel Ninguel, bispo titular de Carcábia, exarca apostólico da Abadia Territorial de Santa Maria de Grotta Ferrata, na Itália. E, finalmente, pelas 11 horas e 30 minutos, o Papa recebeu em audiência, na sala do consistório, um grupo de artistas participantes no encontro promovido pelo Dicastério para a Cultura e a Educação.
3: Grazie per la collaborazione che negli ultimi anni avete dato alla Santa Sede.
2: Obrigado pela colaboração que tendes oferecido à Santa Sé nos últimos anos. E obrigado pela confiança com que aceitastes caminhar ao lado da Igreja, disse o Papa na sua saudação. E o pontífice citou o exemplo do pavilhão instalado na penitenciária feminina da ilha de Giudecca, que, disse o Papa Leão, transmite uma mensagem à arte e a todos nós. A pessoa humana é digna pelo simples facto de existir e de ter a eternidade como seu objetivo último, e é sempre maior que a sua fragilidade ou os seus erros. A arte, de facto, prosseguiu o Santo Padre, tal como uma antena, capta as grandes questões do coração humano e torna-as audíveis, visíveis e partilháveis. Eis porque, para a Igreja, a arte é um lugar fundamental de escuta, onde nos podemos instruir sobre as aspirações e as feridas da humanidade, sobre a sua sede de beleza, justiça e paz, e sobre a sua busca de sentido, enfatizou o Papa. Vivemos na era dos motores de busca, que nos oferecem milhares de respostas numa fração de segundo. Eles, no entanto, apenas devolvem o que já existe e tendem a fornecer-nos aquilo que já desejamos, observou o Papa Leão, alertando para o perigo não apenas da censura, mas da homogeneização, não apenas do silêncio imposto, mas do ruído que torna impossível escutar.
3: A arte é um outro gênero de motor de ricerca.
2: A arte, pelo contrário, é um tipo diferente de motor de busca. A sua investigação é uma forma de atenção intencional que não se satisfaz com a mera soma de factos, mas é uma forma de regeneração cultural e espiritual, ressaltou o Papa. E na esteira de Paulo VI, para quem a Igreja precisava da colaboração dos artistas no exercício do seu ministério, o Papa Leão reiterou esta importância também para a Igreja de hoje, sobretudo nesta era da inteligência artificial. Hoje também eu vos digo, a Igreja precisa de vós, sobretudo nesta era da inteligência artificial, em que se torna urgente distinguir a arte humana daquilo que é produzido por máquinas. Por isso, a Igreja deseja renovar uma aliança com os artistas e as instituições culturais. Uma aliança para salvaguardar o humano, pois promover a educação, as ciências e a cultura é impossível sem promover a vida do homem e da mulher, que são os seus protagonistas, sublinhou o pontífice a terminar. Queridos artistas e curadores, sabei que a Igreja vos olha com estima, gratidão e esperança, que ela precisa de vós e deseja caminhar convosco para que juntos possamos preservar a magnífica humanidade que nos foi confiada. Um milhão de crianças de todas as partes e em todas as línguas da Terra rezam 50 milhões de Ave Marias pedindo a paz no mundo, disse ontem o Papa Leão a partir da Gruta de Lourdes, nos Jardins do Vaticano, no âmbito da iniciativa Um Milhão de Crianças Rezam o Terço. Pormenores com a colega Andressa Colette.

0: O Papa Leão XIV encontrou cerca de 700 crianças e outras 500 pessoas para rezar pela paz no mundo.
1: Maria, Madre Nostra, oggi siamo qui in questa santa grotta per pregare a te.
0: O encontro foi diante da Gruta de Lourdes, nos Jardins do Vaticano, no final da tarde desta quinta-feira, primeiro dia da Semana Mundial de Oração, que até 7 de outubro, dia de Nossa Senhora do Rosário, deve reunir 1 milhão de crianças para rezar o terço em todo o mundo. Essa iniciativa, explicou o cardeal Kurt Koch, prefeito do Dicastério para a Promoção da Unidade dos Cristãos e presidente internacional da Fundação Pontifícia Ajuda a Igreja que Sofre, a ACN, convida as crianças a descobrirem que podem levar a Jesus, juntamente com Maria, os sofrimentos do mundo. A partir do Vaticano, disse o pontífice, as crianças começam a rezar junto a todos esses amigos ao redor do planeta. Além de se comprometer em se comportar bem em casa, na escola, na catequese, quando brinca e faz esporte com os pais e com todos, recomendou o Papa, as orações devem sempre ser acompanhadas de boas obras com gestos de amor. É assim que cresce a paz, explicou ainda Leão XIV às crianças, que se disse estar feliz com a presença de todos no Vaticano, sobretudo com as duas pessoas que nos amam mais do que qualquer outra. Quem são elas? Questionou o Papa já ao responder.
2: Jesus e que outro? É Maria, o Senhor Jesus e a sua mamã Maria.
0: O Senhor Jesus e a sua mãe Maria, que nunca nos deixam sozinhos e que estão sempre ao nosso lado. Leão então pediu se esse amor era compartilhado também pelas crianças.
2: Anche noi li amiamo, vero? Vogliamo dirlo? Proviamo. Repetiamo insieme. Ti voglio bene, Gesù.
3: Ti voglio bene, Maria.
2: Sim, vi vogliamo bene, Jesus e Maria.
0: Nós também os amamos, não é mesmo? Vamos dizer isso a eles? Vamos tentar repetir juntos? Eu te amo, Jesus. Eu te amo, Maria. Sim, nós amamos vocês, Jesus e Maria. E esta noite pedimos um dom especial, a paz para todas as crianças do mundo, especialmente para aquelas que vivem onde há guerra em tantos países da Terra. O pedido é feito com a oração do terço, continuou o Papa, que é uma oração simples que todos podem rezar, além de gestos como o de oferecer flores, como sinal de amor, acender velas e refletir sobre momentos importantes da vida de Jesus que trouxeram luz e paz a tantas pessoas no mundo.
2: Stasera, em questi giorni, non siamo soli a pregare.
0: Nesta noite, nestes dias, não somos só nós que estamos rezando. Em todo o mundo, 1 milhão de crianças reza conosco. 1 milhão. Pensem nisso. 50 milhões de Ave Marias que sobem ao céu de todas as partes, em todas as línguas da Terra, pedindo a paz. E que se unem como em uma única e grandíssima coroa do Rosário para abraçar e unir entre si todos os continentes, as raças e as nações do planeta. Após a saudação, o Papa abençoou os terços que cada criança recebeu para começar a recitação do Rosário em várias línguas: italiano, árabe, alemão e espanhol.

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1: Os bispos católicos do Tennessee juntaram-se aos outros bispos dos Estados Unidos da América para lançar um apelo ecumênico após a execução fracassada por duas vezes de Krista Pike, ocorrida a 30 de setembro. Numa declaração conjunta divulgada a 1 de outubro, os bispos pediram ao governador do Tennessee, Bill Lee, que poupasse a vida da senhora Pike e impedisse uma nova tentativa de cumprir a sua sentença de morte. A senhora Pike, de 50 anos, sobreviveu a duas doses da substância utilizada na injeção letal e foi levada para o hospital. Os bispos reconheceram a gravidade do assassinato da senhora Slemmer, sublinhando que, no entanto, a responsabilização não exige necessariamente outra morte, escreveram os bispos. Afirmando que todo ser humano transporta a imagem de Deus, os bispos sublinharam que nem mesmo os atos graves podem apagar a dignidade de uma pessoa ou excluir a possibilidade de arrependimento e redenção. Saudaram a revisão independente, mas instaram o governador a comutar a pena da senhora Pike para uma punição que protegesse a sociedade e, ao mesmo tempo, preservasse a sua vida. Paralelamente, uma organização sediada nos Estados Unidos da América, que defende a abolição da pena de morte, apelou aos americanos para nunca aceitarem a morte sancionada pelo Estado. Não há nada de normal em tirar uma vida. E os acontecimentos horríveis da noite de quarta-feira fazem-nos lembrar isso, disse Crisanne Valiancourt, diretora executiva da organização, num comunicado. A Igreja ensina que a pena de morte é inadmissível porque toda a vida humana é sagrada, independentemente do dano que alguém tenha causado ou sofrido, e porque dispomos de meios mais eficazes para proteger a sociedade do que tirar outra vida. A Igreja ensina, à luz do Evangelho, que a pena de morte é inadmissível porque atenta contra a inviolabilidade e a dignidade da pessoa e empenha-se com determinação pela sua abolição em todo o mundo.

0: 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Esteve nos nossos estúdios, no passado dia 30 de setembro, a irmã Ana Rita Nunes Araújo, portuguesa da Madeira, ecónoma-geral da Congregação Missionárias Franciscanas Nossa Senhora das Vitórias, congregação fundada na Ilha da Madeira em 1884 por Mary Jane Wilson, hoje venerável, com processo de canonização em curso. Conforme nos disse a irmã Ana Rita, Mary Jane era uma britânica anglicana que se converteu ao catolicismo, tendo ido da Índia para a Madeira.
1: Nasceu na Índia, filha de pais ingleses, depois fez toda a formação na Inglaterra, França, e como enfermeira foi até à Ilha da Madeira acompanhando uma doente. Ali, porque o seu clima era próprio para a cura dos doentes, então ali Deus bateu o coração de Mary Jane Wilson. Não é? Vendo a situação social, a situação religiosa, a educação, a saúde, a falta, a pobreza que existia ali, Deus tocou ao coração e que daí nasceu a congregação.
0: E isso era no finais do século XIX, não é?
1: Sim, sim.
0: 1884,
1: a 15 de janeiro de 1884, fundou a congregação.
0: E a irmã é atualmente a ecónoma dessa congregação?
1: Sim, atualmente estou a desempenhar essa missão e ao qual me encontro aqui a visitar também as nossas irmãs. Trabalhamos no Colégio Português, trabalhamos no Colégio, no Hospital como enfermeiras, Fate Bene Fratelli, e depois também temos uma comunidade que dá o serviço da pastoral educativa e social em Milão.
0: E a congregação hoje está presente em várias partes do mundo, não é? Para além de Portugal e da Madeira.
1: Sim, está presente em 11 países, nos três continentes. E então, porque era um grande desejo da nossa fundadora. Ela sempre dizia que quando formos mais numerosas, haveremos de ir até a África. Então, o primeiro país até sairmos de Portugal continental foi Moçambique. Daí se foi expandindo para todo o mundo, ao qual hoje estamos em 11 países, continente africano, europeu e asiático, e ao qual exercemos a nossa missão. O nosso carisma é um pouco amplo, na vertente da educação, da saúde, da pastoral social, da pastoral catequética, da pastoral do idoso. É como um ramo onde cada uma sente a sua missão de estar na linha da frente, com especial atenção aos mais pobres.
0: Falemos um bocadinho mais das vossas missões em África, portanto, para além de Moçambique, em que
1: Tanzânia,
0: outros países estão, e o que fazem exatamente, visto que o vosso carisma é muito amplo?
1: Sim, estamos em Moçambique, em Tanzânia, em Angola e em Congo. E na nossa missão em África temos os grandes desafios dos projetos de vertente educativa, social e para as crianças mais pobres. Estamos nas escolas, nos orfanatos e também na pastoral catequética, na pastoral da evangelização, e que é uma missão a qual requer muita dedicação. Eu própria fui missionária durante 9 anos em Angola, ao qual me orgulho de dizer, porque foi a minha primeira missão em país africano, foi em Angola.
0: Em que parte de Angola?
1: Estive no Lubango e estive em Menongue, na província do Cuando Cubango. Ali exerci a missão junto dos mais pobres, junto das crianças, no qual num orfanato onde nós damos assistência, somos responsáveis e gerimos de crianças provenientes de várias situações. Situações de pobreza, situações de desagregação familiar, situações de abandono e situações em que não há escolaridade. Então, a nossa missão é estar 24 horas sobre 24 horas. Somos a família mais direta destas crianças e jovens que precisam muito da nossa missão na área da educação, da formação, onde procuramos dar uma educação integral.
2: E as franciscanas de Nossa Senhora das Vitórias são quantas hoje no mundo e como estão distribuídas, mais ou menos, onde há mais, onde há menos, etc.?
1: Não somos assim tão muitas, mas somos muitas com aquelas que já partiram para a eternidade, em que nos sustenta na fé e na nossa missão. O número exato poderá andar aos 350, por aí. Estamos mais numerosas nos países de África e de Ásia. A Europa está um pouco adormecida. As vocações que temos, as irmãs da Europa, estão mais envelhecidas, porque onde foi a congregação onde nasceu, onde dedicamos mais a nossa missão e que agora também vemos que em toda a parte está com esta dificuldade. Vemos que agora a história está a dar uma volta, pode ser que a juventude procura a fé, procura se entregar, mas que precisa também muito de ser evangelizada. Na Ásia temos mais vocações, mais juventude e que precisa
2: na
1: também.
2: África e na Ásia.
1: Na África e na Ásia que temos mais as vocações em grande número, mas que também, por um lado, são mais jovens e que precisam deste intercâmbio. A congregação, como é missionária, temos sempre esta mobilidade de haver uma comunidade intercultural, intergeracional, em que todas nós beneficiamos umas das outras, do enriquecimento da cultura de umas das outras. Temos muitos projetos em desafio, mas seja no Brasil, seja mais também na África, onde os países precisam mais do nosso apoio económico da Europa, e que também são grandes desafios para nós, que sozinhas não contamos com a nossa missão. Contamos sempre com a ajuda de Deus, que é Ele que nos impulsiona para a missão, mas também contamos muito com as pessoas de boa fé, que queiram colaborar, que queiram dar um pouco de si, não só quem não pode ir, dá um pouco daquilo que tem, não é? Nos ajuda monetariamente a manter estes projetos em pé, a manter estes projetos sempre cada vez mais aliciantes, cada vez mais a apoiar crianças e jovens ou idosos que precisam da nossa missão.
2: E é isso que, como ecónoma geral da congregação, a trouxe a Roma?
1: É verdade, sim, também. Não só, mas como já disse, fui visitar também as irmãs, mas estes tempos que cá estive também aproveitei para tentar bater às portas de alguma organização que nos possa financiar algum projeto que temos já estipulado, porque sozinhas, como disse, não conseguimos. Sozinhas não conseguimos, mas quando somos juntas conseguimos ir mais além. Temos em projeto de momento na Tanzânia, temos em projeto também em Moçambique, que gostaríamos de construir um centro comunitário para apoiar jovens que precisam de dar a sua continuação na formação. Estamos a falar em Moçambique, porque a mulher também muitas vezes é desvalorizada. Não se aposta na formação. Então, nós gostaríamos de construir este centro comunitário para valorizar a mulher, valorizar, dar a formação das jovens, que elas possam se educar, se formar, para depois corresponder melhor na sociedade. Por isso, bato às portas a ver quem pode nos ajudar, quem pode colaborar. Estamos bem-vindas, estamos abertas, porque sem a vossa ajuda, nós não conseguimos ir muito além.
2: E as portas se abrem?
1: Se abrem. Há sempre uma alma generosa que escuta, que não pode ir a países de missão, mas pode ir com a sua oração, pode ir com o seu contributo monetário, e que para isso nós temos o site da congregação, que é irmãsvitorianas.pt. Ali, cada um, se desejar, pode ver a missão que nós fazemos, onde é que estamos e os projetos que estão em andamento.
2: A Irma disse que hoje praticamente não há vocações na Europa. O continente está um bocado adormecido deste ponto de vista, enquanto que noutros continentes como a África e a Ásia há mais pujança na juventude que quer abraçar o Evangelho, os valores que o Evangelho proporciona. A Europa diz-se que está muito secularizada, disse-se isso da França, por exemplo, onde o Papa esteve recentemente, mas, no entanto, viu-se uma grande participação dos jovens nos eventos presididos pelo Papa. A vossa congregação, em concreto, o que é que faz para suscitar mais vocações na Europa neste momento? Deparam-se com esta secularização na juventude ou há situações como a que se viveu em França estes dias com a presença do Santo Padre?
1: Sim, também nos deparamos com a dificuldade de chegar até aos jovens. Trabalhamos nas paróquias, no acompanhamento, na formação. Mas deparamos com esta mobilidade de jovens de países. Encontramos também muitos jovens sedentos que ainda não frequentam os sacramentos. Tudo isso é uma preparação de inserção nos primeiros sacramentos para que depois se vá sempre trabalhando junto dos jovens o despertar da própria vocação. Mas se sente na juventude esta sede de pertencer, sede de ser, sede de chegar até Deus. E, de facto, vimos que aqui em França, não é? Aquela grande multidão de juventude que também faz despertar e questionar os próprios jovens de Portugal, da Europa, que estão assim adormecidos. Não é que não exista jovens. Existem jovens, muitos jovens. Só que precisamos de chegar até eles, não ser como eles, mas estar com eles e dar hoje uma nova evangelização que vá ao encontro da sua sede e da sua descoberta.
2: Irmã, para concluirmos, como missionária em África, em Angola, que recordações conserva? O que é que trouxe daquele povo nessa troca de experiências, de vida, de missão, de um continente que procura cada vez mais ser autónomo de todos os pontos de vista, social, eclesial, mas aberto ao resto do mundo, obviamente?
1: Eu recordo com muita alegria e com muita emoção os anos vividos em países africanos, neste caso em Angola. Estar e contar com a Divina Providência em certos momentos. Mas que Deus está. Deus está. Podes não ter o essencial, como temos na Europa, o fundamental para viver, mas Deus está em cada dia e em cada momento te faz surgir que há algo, uma vida de entrega, no silêncio, no sacrifício, na missão, no sacrifício, porque muitas vezes não temos que comer 3 vezes ao dia e temos crianças para dar-te comer e não tens, mas sabes que aquela entrega, aquela missão te dignifica. Depois, tudo que para nós não é valor, é desprezo ou é a mais aqui na Europa, não faz sentido, ali tudo se transforma em ouro. Porque um pequeninho sapato vai ser como um monte de ouro, que às vezes na Europa tens, não ligas, não dás o valor que é, mas que ali a pequena coisa que tu tens se torna grande valor.
2: Num país de ouro e diamante.
1: É diamante, mas tu...
2: E de uma efervescência humana, de recursos humanos também. O que é que isso suscita?
1: Suscita muitas vezes a desigualdade, não é? Que não chega a ser a dar o mínimo a quem precisa ter o mínimo para sobreviver. Não estamos a falar de todo o país, não é? Estamos a falar daquelas zonas onde a pobreza é mais extrema, onde o básico não tens para ter uma vida digna que a pessoa merece.
2: Muito obrigada, irmã.
0: Por cá ficamos hoje. A Rádio Vaticano volta a estar no ar amanhã a esta mesma hora. Mas, em permanência, tendes a página web vaticanews.va com tantas informações em várias línguas, incluindo a língua portuguesa. Desfrutem. Laudetur Jesus Christus.